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0: 23:08.
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23h19. 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
1: 23 horas e 31 minutos.
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0: 23:43.
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1: 23 horas e 53 minutos.
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0: Meia-noite e 4 minutos.
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0: Meia-noite e 17 minutos.
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0: Meia-noite e 39 minutos.
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0: Meia-noite e 50 minutos.
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0: 1 hora e 2 minutos.
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0: 1h50.
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2 horas e 3 minutos. 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
3: 2:14.
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0: 2 horas e 40 minutos.
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0: 2 horas e 53 minutos.
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0: 3:15.
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Cê é o Willy Lima.

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0: 3:42.
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0: 3:54.
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0: 4:16.
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3: E quem, Lulinha?
4: É, meu filho.
2: Obrigado, meu irmão.
3: Aqui no Goiás.
2: Vamos lá.

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4 horas e 27 minutos. 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
2: Olha aí, seu Ludo Jardim, hora, cama véio. Bom dia, são 5:02 em Heriutaba. E está começando pela sua Rádio Agreste FM 98.7, o programa Bom Dia 98, na apresentação do amigo Luiz Ló, que a partir de agora vai ficar com você até às 7 horas da manhã, tocando muito forró pra você curtir e sertanejo. Já vou mandando bom dia para o amigo César do Mercantil do Povo, que já está acordado essa hora, já está ligado na 98. Muito obrigado pela audiência e pela preferência. Bom dia você, meu amigo caminhoneiro, topiqueiro, mototaxistas, bom dia. Meu amigo, olha aí, rapaz, seu compadre João Inácio já está acordado também, muito obrigado pela audiência. Bom dia, meus amigos vigilantes. Bom dia, meus amigos Gari. Aquele abraço. Ótima segunda-feira. Hoje é segunda-feira, segundo 27 de julho de 2026. Bom dia também para você, meu amigo trabalhador, donos de casa. Bom dia, aquele abraço. Meus amigos da segurança, da saúde, da educação, tenham todos uma ótima segunda-feira abençoada por Deus. Você da cidade do sertão do interior, muito obrigado e aquele abração do Bom Dia 98. Você também da internet, olha aí, hoje eu tô ao vivo para Heriutaba, para o Ceará, para o Brasil e para o mundo através do Facebook do Luiz Antônio. Você que está aí mexendo pela internet, olha, você vai mexendo e vai me encontrar. Tô aqui, muito obrigado aí pela audiência e pela preferência. Santos do dia, hoje é dia.

É dia do agricultor. Ah, hoje é dia do agricultor, né? Também, viu? Santo do dia. Hoje é dia de Santo Pantaleão. Hoje é dia também, rapaz. É dia do... Olha aqui, deixa eu dar umas piadas aqui, né? É dia do motociclista. Meus amigos motociclistas, muito cuidado ao dirigir sua moto. Muito cuidado, que Deus lhe abençoe e lhe guarde. 5:04 em Rádio Taba. Olha aí, vamos começar a ouvir o forró, né? Quem vai abrir o nosso show é o Luiz Gonzaga com a música Cantiga de Vem Vem. Arrocha aí, Luiz Gonzaga. Música.

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1: Eita, seu Lugia da Hora, cabaré, são 5 horas e 17 minutos, Rio Taba, e já tem, né? Alguém na linha que não é a linha do trem, mas é a linha da comunicação, é o Padre João Inácio do Barro Vermelho. Padre João Inácio, bom dia, dá seu recado.
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3: e a Rocha Noque, hoje é segunda-feira.
1: Dormir pode, velhinho, cochilar não é proibido, viu?
3: É proibido cochilar.
1: É, dormir Deus pode.
3: Nossa Senhora abençoe.
1: Amém, Senhor.
3: Uma feliz semana pra nós.
1: Pra todos nós.
3: Um abraço que eu não esqueço de você, não.
1: Eita, acaba bom. Um abraço. Valeu, Serjão. Obrigado, Serjão. Valeu.
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1: Eita, seu Ludo, já é da hora, acaba velho, são 5 horas e 21 minutos em Rede Utaba. E você curtindo aí esse primeiro bloco musical do programa, com as músicas, Luiz Gonzaga cantando Cantiga de Vevém, João Gonçalves canta O Pau de Santo Antônio, Almir Sater tocando Em Frente, também a música, olha aí, ó, Maria com Messias Holanda. Muito obrigado a você que está sintonizado na melhor, na mais gostosa de se ouvir, 98.7. Eu estou ao vivo para a Rádio Utaba, para o Ceará, para o Brasil, para o mundo, através da internet do Facebook. Olha aí, você mexendo para lá e para cá, você vai me encontrar, hein? Tô com você, bom dia para João Inácio lá no Barro Vermelho também, hein? Eita, seu Ivone, Dona Ivone Torres, seu Antônio Paiva, muito obrigado pela audiência. Bom dia também para minhas primas, né, rapaz? É, pra Maria, né, pra Chaguinha, pra Daia, né? É, pro João Camilo, pra toda a família, muito obrigado, né, pela audiência, pela preferência de ouvir essas músicas da 98. Bom dia também para o seu Raimundo Nonato, que a senhora já está acordada tomando aquele café, juntamente com a Dona Maria do Socorro e o Sávio lá em Campo Lindo. Bom dia para suas netinhas, a Bianca e a Maria e as minhas. A Maria, mãe das meninas também, a esposa do nosso amigo Robério, né? Filho do seu Zé Maria do Bar, lá em Campo Lindo, aquele abraço. Bom dia, meu amigo Evaldo Pereira, né? É o Raimundo Pereira, lá em Campo Lindo, curtindo. Bom dia, 98. Muito obrigado pela audiência e pela preferência. E lá também tem meu amigo Gonçalinho, né, rapaz? Tem também, olha aí. Em Campolim também tem a Dona Joaquina Pereira. Bom dia, Dona Joaquina Pereira. Bom dia para sua família. Muito obrigado aí pela audiência e pela preferência, né? É, bom dia também para o Zé Raimundo lá no Agito de Baixo. Aquele abraço, bom dia. Bom dia para o seu Joaquim Cunha lá no Muquém. Alô, seu Joaquim Cunha. Aquele abraço para o senhor, para toda a sua família, né? Também tem lá o nosso amigo, rapaz. Eita, rapaz. É o Caboclo Cruz, rapaz, que gosta do forrozinho, é bom demais, né? O Francisco também, nosso amigo Francisco, montador, né? Ele é montador de bola, né? O cavalo é montador, né? 5 horas e 24 minutos em Rio Tab e o forró tá pra mais de mil. Bom dia para nosso amigo Adinha, rapaz, bom dia para o Bilu, né? Bom dia para nosso amigo Betão, também para nosso amigo Sivaldo, lá na rua São José. Alô, aquele abraço para todos vocês aí, né? Bom dia para o Jean, rapaz, o Jean do Didi, né? É, o Didi, rapaz. Bom dia para o Golinha também, aquele abraço, hein?
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0: agora para você, Rio Taba, são 5 horas e 39 minutos e você está ligado na melhor de se ouvir, 98.7. Olha aí quem é que vai estar de aniversário hoje, quem vai comer bolo e beber guaraná hoje, olha aí, olha, dia 27 de julho de 2026. Quem vai aniversariar hoje é Dona Maria, quem está de aniversário é Dona Maria Leni Furtado, lá na rua Oswaldo Honório Lemos. Também o Clerton Miró, na rua Pedro Rodrigues Martins. Ana Silvia Chimei, na Avenida Santo Antônio. E Irene Maria Mesquita, na rua Coração de Jesus. Para vocês, nessa data tão especial que é o dia do seu aniversário, muitas felicidades, muita paz, muita saúde, muitos anos de vida. São os votos do Luiz Ló e de toda a equipe da Rádio Agreste FM 98.7, a mais gostosa de se ouvir. E que esta data se repita por muitas e muitas vezes. Parabéns, feliz aniversário para vocês.
1: Viva o aniversário!

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1: Eita, seu Ludo, já é da hora, acaba, vai só se for agora, 5 horas e 48 minutos, em Rio Taba. E você curtindo aí mais um bloco musical do programa com a música. Olha aí, rapaz, olha. Eita, rapaz, mulher maravilhosa. É com Edivar de Castro. Bom dia, Edivar. Canários do Reino, rapaz. É casamento na fogueira, hein? Flor da Terra canta, rapaz, a música Condenada. Christian Ralph, Em Meu Sonho, é Em Meu Sonho. Fariston, rapaz, Silveira, tome safona pra tocar. É lindo, Julião canta, rapaz. É lindo, Julião Júnior, né? O rabo do jumento, rapaz. Olha aí, bom dia para o amigo Edvan Paiva, que tá aqui comigo ao vivo no Facebook aqui, rapaz, do Luiz Ló. Até que o caboclo aí me encontrou, viu? Valeu, Edvan, abraço pra você. Passou a mamãe, dona Alta, né? Pro seu irmão, é o Ivanildo, né? A cunhada, doutora Elisângela, e a sobrinha Rita de Cássia. Bom dia, você está sintonizado na melhor, na mais gostosa de se ouvir, 98.7. Bom dia para o meu amigo, rapaz, amigo Nonato, né? O homem que limpa os bueiros da cidade, também gosta de curtir o Bom Dia 98. Muito obrigado aí pela audiência e pela preferência, hein? Mas um, olha aí, o Carlinho, como é que é? É, o Carlinho Batista, lá na Manaiara, rapaz. Muito obrigado aí pela audiência, né? Bom dia para o Padre Eudes, rapaz, aqui na rua, lá em cima, lá em Riba do Alto. Bom dia para o amigo Chocolate, rapaz, olha aí, como, olha aí. Muito obrigado pela audiência e pela preferência, hein? Bom dia para o Zezinho do Limão, seu Manel Lopes, rapaz, seu Manel Lopes, né? É, lá na Santa Cruz Velha, juntamente com a sua família, a dona Dalva Lopes, né? Eita, rapaz, a Daniela, a Janiela e o Denilson, aquele abraço. Bom dia para o amigo Salles Paiva, também lá na Santa Cruz Velha, que curte o Bom Dia 98. Também é um dos nossos apoiadores culturais. 5 horas e 50 minutos em Rio Tabo, você ligado, ligadinho no programa Bom Dia 98, na apresentação do amigo Luiz Ló. Bom dia para o seu Elisiário lá em Primeira Vaza, seu Elisiário, bom dia, seu Elisiário, aquele abraço, hein? Bom dia para a sua esposa também, muito obrigado pela audiência e pela preferência. Bom dia para a sua filha também, aquele abraço. Seu Zé Mendes também lá na Primeira Vaza, seu Zé Mendes, né? Dona Raimunda César, aquele abraço. Bom dia a toda essa comunidade boa da Primeira Vaza.
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1: Ora, só se for agora, seu Ludo, já é da hora, caba, véio. São 6:11 em Rio Taba. E você curtindo aí o Bom Dia 98 na apresentação do amigo Luiz Ló. Olha, mais um bloco musical que se foi aí. Alípio Martins canta o Melô da Galinha. José Orlando canta a música Brincar com Meu Amor. Roberta Miranda canta Além da Cama. Edelson Moura canta, rapaz, Louco de Amor. E a Eliane canta Amor ou Paixão. Muito obrigado, você está sintonizado na melhor, na mais gostosa de se ouvir, 98.7. Bom dia para Dona Margarida lá, a Carnaúba dos Magais, a Dona Carnaúba dos Magais, alô Ivan Viana, nosso colega de trabalho, hein? O homem do forrozão da 98, de segunda a sexta-feira, às 16 até às 19 horas. Bom dia para o Luizinho da Carnaúba. Alô, Luizinho da Carnaúba, bom dia. Bom dia também para nosso amigo João Santana. Bom dia para toda essa comunidade boa aí da Carnaúba. Bom dia para você também. Bom dia para você, Luciano do Franga, aí no centro da cidade. Bom dia, hein? Bom dia para o seu Francisco Erivaldo e Dona Anja, muito obrigado aí pela audiência e pela preferência. Bom dia, Chiquinho do Acordeon, Chiquinho, Paulo, é que a senhora estão com a mão na massa, rapaz, olha aí, ó. Alô, Gerardo Borges, o seu Ludo Gerardo da hora, que tá doido pra te ver. Bom dia também para o Netinho, para a Francimar, rapaz, né? Para o Carlos Mota, para o Alberto, é o Raimundo e todos mais lá, né? Que a senhora também estão com a mão na massa. Muito obrigado aí pela audiência e pela preferência do centro da cidade. Nosso amigo Alcides Braga, rapaz, Alcides Braga também, o Caio está ali no centro da cidade, bom dia. Meu amigo Romildo Mendes, muito obrigado pela audiência e pela preferência também, está ligado no programa Bom Dia 98. Bom dia para o seu Antônio e a dona Janaína, rapaz, é também para a nossa amiga Célia e o Edilson lá no Barro Vermelho. Bom dia para o amigo Edivar de Castro lá na rua São José, aquele abraço. Bom dia para o Daniel Teclas, Eldo Campos, Newton Schotti. Eita, muito obrigado aí pela audiência. Bom dia, Chaguinha da Palmeira.
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1: 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Bom dia. 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

0: 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Rádio Agreste FM. Agradecemos a presença de todos.
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1: Eita, seu Ludo, já é da hora, acaba, velho. São 6 horas e 33 minutos em Rio Taba e você curtindo aí o programa Bom Dia 98 na apresentação do amigo Luiz Lopes. Olha aí, mais um bloco musical do programa, rapaz, com a música Frente a Frente, hein? É, Mastruz com Leite canta, rapaz, xililique, xililique, xililique. Milionário José Rico, meus desesperos. Nota de Caju canta, dona do meu coração. Mel Conterra canta, com amor não se brinca. Eita, coisa boa, muito obrigado a você que está sintonizado na melhor, na mais gostosa de se ouvir, 98.7. Quero mandar aqui um bom dia também, sabe pra quem, rapaz? Olha pra nossa amiga Juliana, para o Luiz, né, para o Gabriel. Eita, também pra dona Luzinete na rua, Alaí Ramos. Muito obrigado pela audiência e pela preferência, hein? Bom dia para o amigo Expedito do Fechado também, que tá por aqui comigo aqui, viu? Bom dia para o tio Léo. Alô, tio Léo, aquele abraço aí para você, né? Para o João Batista, para o Samuel, para todos os ouvintes aí que estão aí curtindo o Bom Dia 98 aí. É, rapaz, tomando aquela pinguinha, né? Aquela quente, aquela gelada. E de olho aqui, de olho no rádio, né? De olho, olhando pro rádio e ouvindo também, ó. Quero mandar aqui um bom dia também, rapaz, sabe pra quem? Pro Joaquim, rapaz, Joaquim Neto, né? É, pro amigo Zé, rapaz, o Zé Caruso, hein? É, curte o Bom Dia 98. Bom dia pra minha prima Luciana, para o meu primo Gerardo, pro meu primo Zé Boim, lá na Vila Nova, aquele abraço, hein? Meu primo Luciélio Galdino, hein? Bom dia para o nosso amigo João, rapaz, do seu Gonçalo Venâncio, aquele abraço, hein, João? Pra você e pra toda a sua família. E é para o meu primo Luiz Rosendo também, lá na Vila Nova, é lá na rua Padre Cícero, né? Onde também está o tio Célio, tia Meire, lá o nosso amigo Luciano, né, rapaz? Tá toda a turma boa, o Zezinho da Cocada, né, rapaz? Eita, Francisco, hein? Dona Iraci, o outro Francisco, aí gente boa, viu? Dona Fransquinha, rapaz, o Francisco Antônio, né? A Cleidiane, o seu Braz, né? Lá em cima. Abraço a todo esse pessoal bom aí dessa rua Padre Cícero. Abraço a todo o pessoal bom da Vila Nova. Nosso amigo Elton, né? Do bar, né? O Elton, né? Bom dia pra a dona menina lá, rapaz. Olha lá, gente boa, minha amiga, rapaz. É a dona Anitta, é do Goni, né? Rapaz, um abraço pra Toinha, pra toda a família, né? Bom dia, né, pro Raimundo Luca, pra Aldo, pro Antônio Mota e pra todo mundo aí da Vila Nova. Aquele abraço.
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1: Eita, seu Ludo, já é da hora que acaba, véi. Só se for agora, são 6 horas e 40 minutos, hein? Rede Utábio, você curtindo aí o Bom Dia 98, na apresentação do amigo Luiz Ló, que está com você até às 7 horas da manhã. Olha, tem mais ouvinte aí na linha, que não é a linha do trem, mas é a linha da comunicação. O povo gosta, né? Dá seu recado aí, dona Luzinete. Bom dia, seja bem-vinda à Rádio Agreste.
2: Oi, seu Luiz, bom dia.
1: Bom dia.
2: A Luzinete Rádio de Ramos.
1: Obrigado pela sua participação.
2: Muita saúde, força e coragem.
1: Para todos nós, nessa segunda-feira abençoada.
2: Eu gosto de uma musiquinha aí para mim. Então, bom dia, tchau.
1: Bom dia, muito obrigado pela audiência, dona Luzinete. Volte sempre. Também temos mais um ouvinte, é a nossa amiga Juliana. Dá seu recado. Bom dia, Juliana. Boa, Juliana. Vocês querem vir, não? Bora.
3: Bom dia.
1: Chegou, rapaz. Bom dia.
3: Uma boa segunda-feira abençoada para todos.
1: Olha aí, para todos nós.
3: Todos nós. Seu Luiz, quero dar um alô pro grupo Rede Animais.
1: Rede Animais, de Rede Utava, Ceará. É a ONG Rede Animais, de Rede Utava, Ceará. Abraço aí a todos os participantes da ONG Rede Animais, de Rede Utava, Ceará. Visite o nosso Instagram, a chave é Rede Animais. E veja lá todos os trabalhos que é feito com os animaizinhos da rua, animaizinhos de pessoas carentes também no município de Rio Taba. Olha aí, nos ajude lá, você vai encontrar também o nosso Pix para você fazer a sua contribuição. A ONG Rio Animais de Rio Taba, Ceará, agradece aí, né, pela sua atenção. E vamos de música, vamos ouvir aí. Olha aí, música bonita para todos nós. Vamos dançar, porque o negócio é bom. Arrocha, teu Luilão.

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1: Só se for agora, seu Ludo, já é da hora, acaba, vem, são 6:45, em Rio Taba, serviço de utilidade pública, olha aí. Então, o nosso amigo Ed Vadicast está comunicando que encontrou uma carteira com dois documentos. É Manuele P. Pereira, olha aí, tem aqui outra, uma identidade aqui, cadê? Olha aí o nome do rapaz aqui, Francisco Antônio... Cadê, rapaz? Vem aqui, Francisco Antônio. Vem cá. Francisco Antônio. Ih, rapaz, o negócio aqui ficou meio bagunçado, viu? É Francisco Antônio, né? Ih, rapaz, bateu aqui a. Diva, bate essa foto direitinho aí de novo. Pois é, tem esses dois documentos que está lá no Edivar de Castro, lá na rua São José, viu? Que até o primeiro nome eu estou vendo, mas o segundo aqui, deixa eu tentar ver aqui direitinho, deixa. Ah, rapaz, é. Não, tá meio bagunçado. Não dá pra ver, não.

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1: Só se for agora, seu Ludo, já é da hora, acaba, véi. São 6:50 em Rio Taba. Rapaz, eu consegui aqui ajeitar o negócio, hein, Edivar? É Francisco Antônio Hudson Rodrigues. Esse documento se encontra lá com Edivar de Castro na rua São José, viu? Olha só, procura lá que ele vai entregar.

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1: Eita, seu Lulu, já é da hora, caba véio. São 6:57, em Rio Taba. E você curtiu mais um bloco musical, Aviões do Forró cantam Desafio da Sanfona. Flávio José, rapaz, brasas, ela aí, Leandro e Leonardo, briga com ele. Genival Lacerda canta Helena, meu bem, olha aí, hein? Obrigado a você que está sintonizado na melhor, na mais gostosa de se ouvir, 98.7. Quero mandar aqui um bom dia para o meu amigo, rapaz, o nosso amigo Valmir Azevedo, lá no Barro Vermelho, juntamente com a dona Marlene Abreu. Bom dia também para o amigo Carlinho da Cagessa. Alô, Carlinho da Cagessa, aquele abraço, bom dia, muito obrigado aí pela audiência, pela preferência, né? Eu sei que o Carlinho dá umas voltinhas de madrugada e ouvindo 98.7. Bom dia também para o nosso amigo Neto Groaíras, rapaz. Alô, Neto Groaíras, para você e para toda a família, né? Para o seu Jorge Silva Martins lá no Engenho, aquele abraço. Bom dia a todos os amigos aí do Engenho. Alô, Luiz, é o Luiz, rapaz, dona Aureni, né? É o Luiz Jean, rapaz, aí muita saúde para você, viu, irmão? Abraço aí também, né? Rapaz, a dona, como é que é o nome dela? Rapaz, lá no Engenho também, viu? Dona Luciana, rapaz, dona Luciana Fonseca, aquele abraço, viu? Abraço aí a todo o pessoal bom do Engenho. Bom dia para a princesinha Ayla Kelly, rapaz, filha da Vitória, neta da dona Kelly Uchoa e sobrinha da Emanuela Ruth. Bom dia para você, a menininha, acorda cedo para curtir o Bom Dia 98, hein? Alô, Paulinho do Trator, calma bom. Cicim da Primeira Várzea, Cicim também lá da Vila Campos, aquele abraço, bom dia. Bom dia para o Painha, rapaz, na Rua 13 de Maio, bom dia também para nosso amigo Sergio Campos, né? Aldemar Campos, rapaz, Eldon Campos, a família Campos, hein? Bom dia também para o Neguinho do Xerri. É o Neguinho Babilônia, o Neguinho do Xerri. 6:59, eu vou ficando por aqui, mas não desligue seu rádio não, porque daqui a pouco tem a Nara Posidone com o programa Playlist 98 até às 11 horas da manhã, trazendo muita música pra você. Obrigado aos amigos da internet que estão me ouvindo aí, estão me vendo aí na Rio Taba, no Ceará, no Brasil e no mundo. Olha, eu prometo voltar amanhã às 5 horas da manhã, se assim Deus me permitir. Só posso dizer muito obrigado, meu Deus, por mais essa oportunidade. E digo, Deus comigo e Deus com todos. Fui!

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isso aí, meus amores, 7h22. É claro, você está sempre no melhor programa de todas as manhãs. Playlist 98, na apresentação aqui a sua amiga Nara Posidônio. Lhe fazendo companhia até as 11 horas da manhã, tocando a sua música preferida. Ligue, participe, peça sua música. 889-9917-1040. Prontíssimo. Pode pedir a sua música preferida, o seu sucesso, aquela sua saudade, mandar o seu alô. Fique à vontade. Hoje é 27 de julho de 2026. Segunda-feira, meninas. Segundou. A semana começando, a gente indo com tudo, não é? Com fé em Deus, com o pé no chão e vamos que vamos. Que todos nós tenhamos uma excelente semana abençoada, não é? Mês de julho já tá indo embora, né, gente? Passou muito rápido. Vamos ouvir muita música gostosa, muitas saudades, lançamento, horóscopo do dia. A notícia de hora em hora, a notícia na ponta da língua. A gente sabendo tudo o que tá acontecendo aí no nosso país, não é? E também a fofoquinha dos artistas. Isso mesmo, invadindo ali o mundo das celebridades. E claro, meus amores, a sua participação. 889-9917-1040. Banda Encantos. Quem manda em mim? Bom dia.

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0: É isso aí, meus amores, 7:47. Linda canção, né, com ele, João Gomes, nessas horas. Lindo sucesso. Quer ouvir mais músicas assim? É muito fácil. É só você pegar o telefone e ligar agora aqui pra gente. 889-9917-1040. Viu como é fácil? Eu toco sua música na hora. Até as 11 horas da manhã estamos aqui, meus amores, lhe fazendo companhia, tocando somente a sua música preferida. E avisando que daqui a pouquinho, plantão de notícias pra vocês, tá? A notícia na ponta da língua, daqui a pouquinho. 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
0: E olha só, foi encontrado uma carteira de identidade no nome de Francisco Antônio Hudson Rodrigues Pereira. Francisco Antônio Hudson Rodrigues Pereira, tá bom? E também, deixa eu ver aqui, um cartão, né? E também um cartão, deixa eu ver aqui, que tá no nome de Emanuela P. Pereira, tá bom? Emanuela P. Pereira. Quem encontrou esses documentos foi a filha do nosso amigo Edvar de Castro. Se encontra com ele lá na rua São José, tá bom? Então, quem perdeu aí a carteira de identidade, né? No nome de Francisco Antônio Hudson Rodrigues Pereira, né? E um cartão, né? Um cartão de débito ou de crédito, né? De nome de Emanuela P. Pereira, tá bom? Ele se encontra lá na casa do senhor Edvar de Castro, na rua São José, saída para a Vajota, tá?

0: E olha só, a dona Rita do Rio de Janeiro. Bom dia, dona Rita. Seja muito bem-vinda, minha querida. Ela pede a música com o Washington Brasileiro e oferece para o seu esposo, Assunção, que está aqui na escuta junto com ela. Obrigada pelo carinho, dona Rita. E também o seu esposo. Muitíssimo obrigada pela sua participação, tá? E Raimundo Braga pede a música Demais com Verônica Sabino. Já já eu toco pra você, Raimundo. Bom dia pra você e todos os seus colegas de trabalho aí na padaria, na Praça da Estação, tá?
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0: E claro, um abraço, um ótimo bom dia para o nosso amigo Edvard Castro.
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0: Bom dia, mais do que especial a todos os nossos queridos comerciantes Rio Tabens, ligadinho aqui com a gente. Um ótimo bom dia, uma ótima segunda-feira, uma excelente semana pra vocês, tá? A todos os nossos comerciantes Rio Tabens, bom dia a toda a nossa dona de casa, nossas diaristas, não é? Nossos profissionais da saúde e da educação, nossos garis, nossos pedreiros, serventes, pintores, mecânicos, serralheiros, borracheiros, né? Os meninos que trabalham nos postos de gasolina. Bom dia a todos os nossos ouvintes, nossos interiores, distritos, municípios, aos nossos queridos motoristas que vão na estrada sempre nos levando, nos dando aquela carona maravilhosa. Muito obrigada pelo carinho. Sejam todos muito bem-vindos. Dirige em paz, chegue tranquilo, tá bom?
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0: você. Bom dia para você que está nos ouvindo pelo rádio, pela internet, aonde você estiver, o que você estiver fazendo. Muito obrigada pelo seu carinho, pela sua preferência, tá bom?
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0: Claro, pediu, a gente toca. O Washington Brasileiro, bora!

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1: Segunda-feira, 27 de julho de 2026. Eu sou o Eduardo Amaral e você confere os destaques do momento. O ministro das Relações Exteriores do Brasil, Mauro Vieira, vai se reunir nesta segunda-feira com o embaixador do Brasil na Argentina, Júlio Bittelli. O encontro tem como foco as falas do presidente da Argentina, Javier Milei, contra o ministro do STF, Alexandre de Moraes, e contra o presidente Luiz Inácio Lula da Silva. No sábado, Milei esteve em São Paulo para participar do lançamento da campanha de Flávio Bolsonaro à presidência. Na ocasião, ele se referiu a Moraes como lixo e chamou Lula de presidiário. No domingo, o presidente argentino declarou em uma entrevista, sem provas ou evidências, de que o governo brasileiro financiou uma campanha contra o país vizinho durante a Copa do Mundo. Além da reunião com o embaixador brasileiro, o Itamaraty também convocou o embaixador da Argentina no Brasil, Daniel Raimondi. A ideia é transmitir a repulsa às ações do presidente argentino. Pesquisa BTG Nexus, divulgada nesta segunda-feira, mostra o presidente Luiz Inácio Lula da Silva, do PT, em vantagem sobre seus adversários no primeiro turno das eleições. Já nas projeções para o segundo turno, o petista mantém um empate técnico, mas à frente numericamente contra o senador Flávio Bolsonaro, do PL, principal candidato na disputa até aqui. No primeiro turno, Lula saiu de 40 para 42% das intenções de voto em relação à pesquisa anterior. Flávio Bolsonaro passou de 34 para 33% das intenções de voto. No segundo turno, o petista tem 47% e Flávio 43%. Em relação aos outros candidatos, Lula varia entre 47% e 45% das intenções de voto no segundo turno. O levantamento foi realizado por telefone entre os dias 24 e 26 de julho. Foram entrevistados 2.004 eleitores. A margem de erro é de 2 pontos percentuais, com intervalo de confiança de 95%. Pesquisa Datafolha, divulgada nesta segunda-feira, mostra que 52% dos eleitores brasileiros acreditam que o tarifaço imposto pelo governo Donald Trump ao Brasil tem como objetivo ajudar a campanha de Flávio Bolsonaro, do PL. Outros 37% dos entrevistados afirmam que a medida não busca favorecer o senador, enquanto 11% não sabem responder. O levantamento ouviu 2.004 pessoas com mais de 16 anos entre os dias 22 e 23 de julho. A margem de erro é de 2 pontos percentuais para mais ou para menos. Irã e Estados Unidos deram uma pausa na troca de ataques, mas não há negociações de paz em andamento, segundo o porta-voz do Ministério das Relações Exteriores iraniano. Apesar da trégua não oficial, nas últimas 24 horas, 6 navios que tentaram cruzar o Estreito de Hormuz foram impedidos pela Guarda Revolucionária do Irã, segundo informou a televisão estatal do país. Um dia antes, mais 4 navios também foram detidos. O Giro de Notícias é uma produção da agência Rádio Web. Texto e apresentação, Eduardo Amaral. Edição, Mário Melo.
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isso aí, meus amores. 8 horas e 22 minutinhos. Já estamos de volta, meus amores, no melhor programa de todas as manhãs. Playlist 98. Na apresentação, eu mesma, Nara Posidônio. A sua amiga de todas as manhãs, de todos os dias, não é? Estamos aqui, meus queridos, juntinho e misturado. Eu lhe fazendo companhia até as 11 horas da manhã. E você, ó, pegando o telefone agora, mandando uma mensagem aqui pra gente, nos ligando, mandando seu áudio e pedindo aquela sua música preferida. Ligue, participe, estou lhe esperando. 889-9917-1040. Viu como é fácil? 889-9917-1040. 8 horas e 23 minutinhos, linda canção, hein? Com Banda Galícia, Ficar por Ficar. 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

0: olha só, meus queridos, foi encontrado a identidade do senhor Francisco Antônio Hudson Rodrigues Pereira. Francisco Antônio Hudson Rodrigues Pereira, tá bom? E também um cartão no nome de Emanuela P. Pereira, tá? Ele se encontra com o nosso amigo Edivar de Castro, lá na rua São José, ali saída para a Vajota, tá? É uma carteira de identidade no nome de Francisco Antônio Hudson Rodrigues Pereira e um cartão de crédito ou de débito, né? No nome de Emanuela P. Pereira, tá? Se encontra com o nosso amigo Edivar de Castro, lá na rua São José, saída para a Vajota, tá?
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0: Saudade, 8 horas e 26 minutos. Bom dia.

0: você tem voz.
1: Claro que você tem voz, hoje sempre. E a próxima música que nós vamos ouvir é Abelha que Virou um Anjo, né? Com banda Calcinha Preta, a pedido do senhor Gerardo, que está a caminho de Riacho das Flores e, claro, nos ouvindo. Obrigada pela sua participação, senhor Gerardo. Seja muito bem-vindo, tá? Então vamos ouvir, né? Calcinha Preta, Abelha que Virou um Anjo.

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2: 8:37, meus amores. Vamos que vamos. A primeira aqui do horóscopo do dia, contando tudo sobre o seu signo. E começando pelo signo de Áries. Bom dia, arianos! Você finalmente se livrou de coisas do passado que o magoaram, e o que é muito positivo para você, pois lhe permitirá seguir em frente muito mais rápido do que tem feito até agora. Não deixe que uma pessoa que o magoou muito volte para você hoje. Você precisa ficar de olho nisso, pois pode facilmente cair nas palavras que ela diz para voltar para você. Você precisa seguir em frente por conta própria. Comece a fazer mudanças positivas em sua vida, mas não espere que essas mudanças surtam efeito espontaneamente. É melhor que você permaneça mais calmo na vida, pois nunca se sabe o que pode acontecer mais tarde, onde você pode precisar tirar força de lugares insuperfeitos, né? Touro, um possível conflito com um membro da família será um ponto baixo do dia. Não se afaste dessa pessoa, ela provavelmente está apenas tendo um dia ruim. Espere que isso passe e tudo voltará a ser como antes. É sempre bom lembrar de onde viemos. Muitas pessoas levam o sucesso de uma forma ruim. Esquece que vem de uma família de esforços e que durante toda a vida tiveram que trabalhar para conseguir coisas boas. Não deixe que isso aconteça com você. É provável que hoje você colha bons frutos, produtos dos esforços que vem fazendo há algum tempo. Que essas conquistas não mudem você. Gêmeos, é hora de começar a pensar nas coisas que você precisa fazer e parar de dar espaço ao que não é necessário no momento. Não é um bom dia para começar a acreditar que as coisas na vida não serão positivas para você. Você precisa ter toda a atitude positiva que puder para enfrentar a jornada que tem pela frente. Você não pode estar sempre certo sobre tudo. Portanto, se hoje alguém o fizer ver um ponto de vista diferente sobre um assunto, você deve dar razão a essa pessoa, pois é muito provável que ela esteja certa, né? Câncer, se você estiver conhecendo alguém, hoje à noite terá um encontro com essa pessoa. Será algo muito romântico. Não deixe isso passar em branco. A pessoa com quem você está se encontrando tem outra pessoa em mente. Então, pode ser difícil ter algo mais do que apenas um encontro ou uma amizade. Não perca seu tempo se você já sabe dessa informação. Se ela revelar isso a você hoje, é um sinal claro de que ela não está interessada em você para algo mais. Entenda isso como o que é, né? Uma mensagem direta. Não fique ansioso.

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É isso mesmo, meus amores. 98,7 Rádio Agreste FM de Itaba. A gostosa de se ouvir, não é? A maravilhosa. 8 horas e 59 minutinhos. Daqui a pouquinho, meus amores, plantão de notícias. A notícia na ponta da língua. A gente sabendo tudo o que está acontecendo aí no nosso mundo, né? No nosso Brasil, aqui no nosso Nordeste, não é? É daqui a pouquinho para você. Ligue, participe, peça sua música. 889-9917-1040. Playlist 98, o melhor programa de todas as manhãs. Aqui, ó, todo dia com você, de segunda a sexta, das 7 horas da manhã até as 11 horas da manhã, tocando a sua música preferida. 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

0: 9:02, quero mandar um super alô para Thiago Moranguinho em Vila Nova. Ele pedindo linda saudade com Aldair José, né? Sem saída, já toco pra você, Chaga. Um ótimo bom dia a todos os nossos ouvintes no bairro ali de Vila Nova, né? Vila Campos, São José dos Doroteus, ali na rua Padre Cícero, todos ligados aqui com a gente. Todo o pessoal que mora ali pertinho do Hospital Rita do Vale Rego, ali a galera ali no bairro Pão de Açúcar, Praça da Estação, Santa Cruz Velha, Nova Santa Cruz. Rampa de Baixo, Rampa de Cima, Loteamento Sales Paiva.
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1: A brasileira Gabriele da Silva Monteiro, de 33 anos, foi encontrada nesta segunda-feira com vida. Ela havia desaparecido na cidade de Lyon, na França, na última quinta-feira. Segundo a família, Gabriele está recebendo atendimento médico e familiar. Os esclarecimentos sobre o desaparecimento serão apresentados nas próximas semanas. Em nota, a família agradeceu a rede de solidariedade e informações que se formou para que ela fosse encontrada. Natural de Brasília, Gabriele é formada em engenharia pela Universidade Federal do Ceará. Ela vive na França desde 2017. 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

0: saudade maravilhosa, né? Linda canção. Jovem Guarda, né? A Pobreza com Leno e Lilian. Essa foi a pedida do seu Lúcio lá na rua Pedro Rodrigues.
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0: 9 horas e 33 minutinhos, isso mesmo, 9 horas e 33 minutos. Olha só, meus amores, daqui a pouquinho. Horóscopo do dia pra você, tá? Contando tudo sobre o seu signo. É daqui a pouquinho, aguarde.

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Quero mandar um super alô para Isabel Ribeiro, lá no bairro do Engenho. Um ótimo bom dia a todos os nossos ouvintes no Engenho, não é isso? No bairro do Engenho. Ela pede uma música com Leandro e Leonardo. Já eu toco para você, meu bem. E deixa eu ver aqui, é Edilson, lá da cidade de Fortaleza, capital, né? Ele pede a música Me Traiu com Gabriela Rocha, né? Ou qualquer outra música com o grupo Hot Set. Já eu toco para você, Edilson. Seja muito bem-vindo, tá? Um grande alô aos nossos conterrâneos na cidade de Fortaleza, né? Cidade de Fortaleza, capital. Denis, lá no bairro do Engenho também, né, Denis? Ele pede lindas canções internacionais. Já eu toco pra você, meu bem, tá? Grande alô também a todo o pessoal ali de Santa Cruz Velha e Nova Santa Cruz. O Júnior, lá em Santa Cruz Velha, né? Ele pede a música Brincar de Viver com Maria Bethânia. Já eu toco pra você, Júnior. O Júnior Melo, né? 9:36, meus amores. Ligue, participe, peça sua música, manda seu áudio, sua mensagem. Escolhe uma música bem legal aí, eu toco pra você. 889-9917-1040. E não esquece, daqui a pouquinho, horóscopo do dia pra você, contando tudo sobre o seu signo, tá?

E olha só, meus queridos, foi encontrado a carteira de identidade de Francisco Antônio Hudson Rodrigues Pereira. Foi encontrada a carteira de identidade de Francisco Antônio Hudson Rodrigues Pereira, tá bom? E também foi encontrado um cartão no nome de Emanuela P. Pereira. Emanuela P. Pereira se encontra com o nosso amigo Edivar de Castro, lá na rua São José, ali saída para Vajota. Então, se o Francisco Antônio Hudson Rodrigues Pereira e a Emanuela P. Pereira estiver nos ouvindo, ou alguém conhecer essas pessoas, por gentileza, transmita o recado para eles, tá? Perdeu os documentos e a gente sabe como é que é, né, gente? A pessoa fica desesperada sem os seus documentos, né? Sem documento, a gente não consegue resolver nada nesta vida. E para tirar outros de novo, é uma grande trabalheira, né, gente? É uma trabalheira grande. Então, se você encontrou... Você encontrou, não. Nosso amigo Edvard de Castro encontrou esses documentos e se encontra com ele lá em sua residência, tá bom? Ali na rua São José, próximo ali, saída para a Vajota, tá? Ali, próximo ali à Avenida Caracol.

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1: 9:50, contando aqui para vocês o seu signo de Leão. Bom dia, leoninos. Não inicie um detalhe com seu parceiro que você não tem intenção de encerrar. Você está perdendo uma oportunidade importante e ela está prestes a acabar. Se você não agiu agora, poderá perder e terá que esperar até outra ocasião. É um momento muito bom para o amor. Portanto, se precisar dizer a alguém que o ama, faça isso sem medo. Não deixe que as pessoas que não lhe trazem coisas boas façam com que você tenha um dia ruim. Não é bom que você esteja sempre procurando por aquelas que não lhe proporcionam bons momentos em sua vida. Você pode começar a cair em sua tristeza pessoal se fizer isso. Signo de Virgem, virgilianos. Se você tem filhos, é um bom momento para compartilhar mais com eles e ensiná-los a cooperar nas tarefas domésticas. Será uma atividade muito educativa para eles e eles levarão isso para toda a vida. O descanso é um bem muito precioso, mas infelizmente este não é o dia para isso. O momento de espera por algo que você deseja muito acontecerá hoje. É hora de começar a ser mais paciente. Andar de bicicleta pela cidade ou usá-la como meio de transporte para chegar ao trabalho pode ser uma boa solução para evitar o trânsito pela manhã. Libra, você está abrindo mão de muitas das coisas que gosta de fazer para abrir espaço para outras pessoas em sua vida. Lembre-se de que a caridade começa em casa e nesse momento você deve ouvir seu coração e seguir seu instinto. Não pare de beber água pela manhã, pois isso é bom para sua energia. É bom seguir passo a passo em seu caminho, mas há momentos em que devemos acelerar o ritmo realmente. Lutar pelo que queremos. É um momento muito bom para aqueles que querem encontrar algo que seja certo para eles e que esteja de acordo com o que sempre pretenderam para suas vidas, né? Escorpião, você precisa começar a fazer escolhas reais em relação a algo que está começando a incomodá-lo em sua vida cotidiana. Provavelmente está vendo as coisas começarem a desaparecer entre você e uma pessoa que está conhecendo há pouco tempo. Se isso acontecer, não se preocupe. Você sempre pode encontrar alguém novo novamente. Não será uma grande perda para sua vida. É melhor manter-se reservado se não se sentir bem com a pessoa com quem está agora. Se você se tornou um pouco mais frio por causa de experiências passadas, é melhor perceber isso agora e começar a fazer mudanças. Um dos erros do ser humano é mexer muito no passado, né? É trazer sempre o passado para o presente. Às vezes não é bom, né? 9:54, meus amores. Você conferiu aí mais uma do horóscopo do dia, não é? Tudo sobre o seu signo de Leão, Virgem, Libra e Escorpião. Daqui a pouquinho, Sagitário, Capricórnio, Aquário e Peixes. Aguarde. E já já, meus amores, plantão de notícias, tá? Notícia na ponta da língua. Já já pra vocês.
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1: Amado Batista, agora ou nunca?

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1: Congestionamentos, atrasos e comportamentos agressivos podem transformar a direção em uma fonte de estresse. Entre os sinais físicos e emocionais estão a irritabilidade, o aumento dos batimentos cardíacos, suor excessivo e até tremores. E cuidados simples com a saúde dos motoristas são fundamentais para a garantia do bem-estar, como explica a médica do Departamento Ministerial de Apoio à Saúde do Ministério Público de Pernambuco, Maíra Ribeiro.
2: Cuidados simples como uma boa noite de sono, entre 7 e 9 horas de sono por dia, hidratação, cuidar da alimentação, não é? Para prevenir doenças como diabetes, hipertensão, evitar o tabagismo, evitar álcool, né? O etilismo e o exercício físico, não é? Que é fundamental para a promoção da saúde como um todo.
1: Em alusão ao Dia do Motorista, celebrado em 25 de julho, o MP pernambucano realizou uma ação com os motoristas da instituição para alertar sobre o cuidado que vai além da segurança viária. O motorista Cláudio Araújo destacou a importância do cuidado com a saúde.
3: Essa profissão nossa é uma profissão estressante, então está alertando para a gente se cuidar, ir no médico, fazer nossos exames anualmente, fazer sempre os exercícios para nós nos cuidarmos e para sentirmos melhor na hora de exercer nossa profissão.
1: Durante o encontro, os motoristas foram apresentados a práticas para complementar os cuidados com a saúde, como a auriculoterapia, que estimula pontos específicos da orelha com sementes, esferas ou agulhas. Quem detalha é a terapeuta ocupacional Amanda Maria.
4: Se a gente tem alguma tensão muscular, alguma dor, um desconforto, a orelha ela também nos sinaliza nesses pontos, né, ao toque. Quando a gente toca, a pessoa sente um incômodo ou um ponto mais ativado. E aí a gente coloca as sementes, pode ser semente de mostarda, semente de couza. Geralmente eu uso bastante a semente de mostarda, ela é bem mais conhecida. E aí você coloca a semente de mostarda nesses pontos, que a gente chama de pontos auriculares. Deixa agir por alguns dias, geralmente 4 a 5 dias, com o objetivo que a gente quer trabalhar. Já existem evidências científicas, né, que a auriculoterapia ela melhora dores musculares, tensões, questões emocionais também, como ansiedade, depressão. E ela ajuda muito na promoção de saúde e bem-estar.
1: Para quem dirige com frequência, a prevenção passa pelo acompanhamento regular da saúde, pela organização das pausas e principalmente pela atenção aos sinais de estresse. Agência Rádio Web do Recife, Iveson Gomes.

0: segunda-feira. E homem que você nasceu. E quem está completando mais uma primavera hoje é você, Maria Leni Furtado, na rua Oswaldo Noro Lemos, Clerton Miró, na rua Pedro Rodrigues, Ana Silvia Mendes, Avenida Santo Antônio, Irene Maria Mesquita, na rua Coração de Jesus. A todos os nossos aniversariantes, desejamos um feliz aniversário, muitos anos de vida, muita saúde, muita paz e alegria, não é? Principalmente muita, muita saúde, né? É o nosso melhor presente, com certeza. Sinta-se abraçados aqui pela família Agreste FM, tá bom? Um feliz aniversário, meus amores, tudo de bom pra vocês, tá? E se você conhece alguém que vai fazer aniversário, ligue aqui pra gente, 889-9917-1040, aí você dá um nome dele completo, o endereço onde ele mora, a cidade onde ele vive, tá? Que a gente faz essa homenagem para ele, das 5 horas da manhã até as 22 horas, tá bom? Parabéns, parabéns a todos os nossos aniversariantes do dia 27 de julho de 2026, segunda-feira. Deus abençoe, tá? Tudo de bom.
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0: Joga na palma da mão e você topa com ele, Luan Santana. Tchau.

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0: Sou eu sim, meus amores, estou aqui de volta. 10 horas e 15 minutinhos. Tá esperando o quê, hã? Pega o telefone agora, anda. Liga aqui pra gente, manda sua mensagem, seu áudio e peça aquela sua música especial. Eu estou aqui até as 11 horas da manhã, tá bom? Pra lhe atender na hora com todo carinho, com o maior prazer. Ligue, participe. 889-9917-1040. 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E daqui a pouquinho, meus amores, a última do horóscopo do dia, contando tudo sobre o seu signo. E daqui a pouquinho. E tem também a fofoquinha dos artistas, né? O babado das celebridades.
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1: Signo de Sagitário. Bom dia, sagitarianos. Lembre-se de que é importante que você tenha a possibilidade de escolher seu próprio caminho na vida. Se alguém quiser impor uma maneira de ver a vida, não dê ouvidos a essa pessoa e siga seu próprio modo de pensar. É um bom momento para começar a ter atitudes positivas em relação ao seu trabalho. Pode ser que nem sempre tudo seja como você quer ou como você sonhou. Às vezes é preciso fazer esforços que você não quer fazer para dar mais valor ao que você precisa pagar ou às metas de curto prazo que você estabeleceu para si mesmo. Não deixe de estar presente na vida de seus entes queridos. Não é bom que esteja sempre tentando evitar, né? Contatos com eles. Capricórnio, se você ainda está estudando, deve observar que com a maturidade vem certas responsabilidades que você deve estar disposto a assumir. Não deixe que a vida lhe ensine a fazer rodeios sobre o que você pode aprender hoje. Você tem em seu poder algo que não lhe pertence, deve devolvê-lo à pessoa certa, pois não quer ser acusado de ficar com algo que não é seu. É hora de abrir os olhos e perceber que você tem infinitas possibilidades de encontrar sua felicidade. A vida tem muito a lhe oferecer e a lhe dar. Ela é cheia de cores e tons que você pode ver se dedicar a isso. Aquário, lembre-se sempre de que você está em um bom momento em sua vida e que precisa fazer mudanças positivas para a sua saúde. Tentar uma nova rotina de exercícios ou um novo método de alimentação. Você deve manter em sua mente a capacidade de estar sempre mudando e evoluindo constantemente. Não deixe isso passar no futuro, né? Não espere que uma pessoa que não o entenda se proporcione bons momentos. Talvez você tenha que fazer um esforço extra para agradar alguém que não retribuiu da mesma forma que você. Não espere que os outros façam suas coisas por você. Peixe, não fique preso à espera de uma única coisa, pois você pode perder o tempo valioso. É possível que hoje você passe por uma tristeza ou que alguém ou por algum acontecimento pontual. Faça com que você se lembre de que algo que viveu no passado, deixe melancolia de lado. Ela não é útil neste momento. A única coisa que ela conseguirá é afastá-lo do grupo, e não é disso que você precisa nesse momento. Você tem muitas habilidades que ainda não explorou. Hoje terá de liberar uma delas. É provável que receba uma tarefa que tenha a ver com suas habilidades sociais e com gerenciamento da comunicação.
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1: 10 horas e 29 minutinhos, você conferiu aqui a última do horóscopo do dia. Tudo sobre o seu signo de Sagitário, Capricórnio, Aquário e Peixes. Amanhã, terça-feira, eu volto mais com o horóscopo do dia pra vocês, tá bom? E você ouviu aí a música Não Fui Eu com Paula Fernandes? Essa foi a pedida do senhor Zé Carlos em Cabaceira.

0: assim, meus amores, deixa eu avisar aqui pra vocês, o dono da carteira, né, o senhor Francisco Antônio, né, Anderson Rodrigues Pereira, ele ouviu o recado e já foi buscar seus documentos, tá bom? É assim mesmo, maravilha, né? Graças a Deus que deu tudo certo, né? O dono da carteira, né, que o nosso amigo Edivar de Castro encontrou, né, que pertence ao senhor Francisco Antônio Anderson Rodrigues Pereira, né, junto também o cartão, né? O dono ouviu aqui o nosso aviso, né, o nosso anúncio, e ele já foi buscar e já se encontra com ele, tá bom? Já foi encontrada a carteira de Francisco Antônio, tá? Anderson Rodrigues Pereira, né? Rádio Agreste FM é assim mesmo, viu? Vai a todo lugar, onde você estiver, você está aqui, sempre nos ouvindo, não é isso? Muitíssimo obrigado, queridos ouvintes, por você estar sempre aqui junto com a gente, tá bom? Vocês ouviram e ele também deve ter ouvido, né? Ou alguém transmitiu um recado para ele, ele correu e foi lá buscar os documentos dele, né? Graças a Deus, deu tudo certo, né não? Porque, ai gente, sem documento, a gente é perdido no mundo, né? A gente não consegue nada nesta vida, nada, nada, nada, nada, né? E para tirar de novo, meu Deus, é uma burocracia que dá dor de cabeça, né? Graças a Deus que os documentos dele foram encontrados, né? Felicidade para você, Francisco Antônio. Tudo de bom, meu querido. E vamos de música, né? Mas antes quero mandar um super alô para o seu Zé Raimundo em Angico de Baixo. E para toda a galera de Angico de Baixo também, né? Ligadinho aqui com a gente.
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10h39, meus amores. Vamos para a fofoquinha dos artistas. E claro, pela música, você já sabe de quem eu vou falar. Dela, linda cantora, apresentadora, hein? Que marcou época em nossas vidas, hein? Gerações e gerações. Ela mesmo, Xuxa Meneghel, Xuxa dos baixinhos. É a rainha dos baixinhos. Olha só, Xuxa rompe o silêncio e revela real motivo do afastamento de algumas ex-paquitas. Vamos saber mais, né? Olha só, Xuxa Meneghel segue trabalhando nos preparos da turnê batizada de O Último Voo da Nave. E esse mega show tem geração expectativa nos fãs e estreia no próximo dia 25 de julho em São Paulo. Porém, um detalhe de bastidores, né? Bastidor roubou a cena durante a divulgação do espetáculo. De acordo com apurações de Hugo Góes, algumas paquitas estarão fora do projeto. E ao discutir a participação das ícones, né? Assistente de palco, Xuxa decidiu colocar um ponto final nas fofocas e revelou o motivo que faz cortar relações com algumas delas. A eterna rainha dos baixinhos garantiu que dividirá o palco com várias de suas antigas companheiras de TV e explicou que algumas ausências se deram puramente por conflitos de agenda. Eu tenho as minhas ex-paquitas que eu não consegui trazer todas. São 14 paquitas. Quem podia vir, vai estar, avisou a loira, né? No entanto, as que não puderem comparecer fisicamente, a produção preparou homenagens especiais nos telões de LED, né? Acostumado a ver seu nome envolvido em rumores, Xuxa aproveitou o espaço para desmentir os boatos de que

0: Então tá aí, meus amores, a explicação, né, de não todas as paquitas da Xuxa, né, não poder comparecer, né, ao grande evento, né, grande turnê, né? O motivo é por causa das agendas, né? Não fofoca, não porque discutiram, se desentenderam, né? Por causa de política, nada disso. Cada um tem a sua agenda, né? E às vezes não se encaixa naquele dia, né? Mas ela já deixou avisada, já preparou uma linda homenagem para aquelas que não vão poder comparecer, né? 10 horas e 43 minutinhos, meus amores. Essa foi a fofoquinha dos artistas. Amanhã, terça-feira, eu volto mais, tá? Com mais fofocas das nossas celebridades. Tudo que tá acontecendo ali no cinema, no teatro, na TV. A vida do seu cantor, da sua atriz preferida. Ou o seu reality, ou o seu programa preferido, tá bom? Ou a sua novela, né? Amanhã tem mais babado das celebridades, tá?
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0: 10:56, meus amores. Vamos para a dica do dia, a nossa despedida.
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0: Olha só, bom dia. Hoje é um dia para dar a si mesmo espaço para descansar e recarregar suas energias. O autocuidado é essencial para seu bem-estar físico, mental e emocional. Reserve um tempo para si mesmo para descansar, relaxar e fazer atividades que lhe tragam alegria. Lembre-se de que cuidar de si mesmo é uma prioridade, não um luxo. Tenha um dia cheio de descanso e renovação.

10h57, meus amores. Programa Playlist 98 vai ficando por aqui, tá? Agradecendo sempre, sempre, sempre, meus amores, pela sua companhia, pela sua participação, tá? Prometendo voltar amanhã, terça-feira, se Deus quiser. Você vai ficar com a saideira do programa, A Gente Fica Sem Se Amar, com Zezé de Camargo e Luciano. E daqui a pouquinho, o programa Ponto de Fé. Ao meu dia, notícias do dia, e às 13 horas, Antena 98. Tchau, meus amores, até amanhã, tá bom? Fiquem todos com Deus. Beijo, fui.

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meus amigos, muito bom dia, Deus abençoe a sua vida. Está no ar o seu, o nosso programa Ponto de Fé. Que Deus te abençoe, tá, poderosamente. Bom dia a você que ouve da sua casa, bom dia a você que ouve aqui do comércio, da feira, do mercado, né? Que Deus possa, amigo, nesse dia te dar muitas bênçãos e muitas vitórias, tá certo? Meu bom dia a todo o povo aí do Croatá dos Martins, que tá ligado conosco também, tá certo? Todo o povo que me ouve também aí do Cipó, né? Você aí do Alto Zonório, você também me ouve do Cariré, que Deus abençoe. Pires Ferreira, né? Que certamente Deus possa te abençoar. E você que tá conectado conosco em qualquer parte aqui da cidade de Herutaba, você que mora aqui no sítio, você de Cipó, você aí que me ouve de qualquer parte aqui da cidade, do sítio, da sua casa aí, que Deus, amigo, possa te abençoar, tá certo, amigo? Não existe para Deus caso perdido, mas para Deus tudo é possível, tá bom? E essa, amigo, é a nossa fé, é a fé que há em nossos corações, né? A certeza que há em nós de que, amigo, tudo é possível aquele que crê. Quando você crê na palavra, quando você crê em Deus com toda a sua fé, não tem como, tudo vai dar certo. Essa é a nossa confiança. Hoje, segunda-feira, é um dia todo especial aqui na Universal. Nós estaremos num propósito muito forte de oração pela vida financeira, né? De oração por você que deseja um milagre financeiro na tua vida. Se prepare, porque hoje vamos estar falando mais sobre esse propósito, né? Tá certo, amigo? Prosperidade com Deus. Daqui a pouquinho vamos falar mais sobre isso, tá certo, pessoal? Vamos ouvir uma canção. Daqui a pouquinho voltaremos com todos vocês, amigo. Olha, creia, amigo, creia, porque já deu tudo certo.

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Muito bem, bom dia, Deus abençoe a todos vocês. Agora são 11 horas e 12 minutos. Vamos aqui à mensagem de hoje, né? É no livro de Romanos, capítulo 12, no versículo 2, né? Romanos 12, versículo 2. Diz assim: olha só. E não vos conformeis com este mundo, mas transformai-vos pela renovação da vossa mente, do vosso entendimento, para que experimentei qual seja a boa, agradável e perfeita vontade de Deus. O apóstolo Paulo escreveu essa carta aos romanos com essa palavra, né? E não vos conformeis com este mundo. Quer dizer, quantas pessoas se conformam com as coisas que há neste mundo? Quando a pessoa, ela passa a buscar Deus, ela passa a ter um entendimento de Deus na vida dela, ela passa a enxergar que ela não pode viver conforme este mundo que é para ela. Para começar, Jesus disse que esse mundo já é do maligno, né? Quer dizer, o mal já opera no mundo, colocando destruição, fracasso, derrota. Quantas pessoas, elas olham para si e dizem: ah, eu acho que eu nunca vou ser feliz com ninguém. Olha, eu acho que eu nasci para sofrer. Afinal de contas, está todo mundo endividado também. Afinal de contas, não tem emprego para ninguém. A coisa está difícil, a inflação está alta. Quer dizer, muitas pessoas acabam se conformando com as coisas deste mundo. E foi exatamente o que Paulo disse aqui, o contrário, quando ele disse: e não vos conformeis com este mundo. Olha só, não vos conformeis, quer dizer, há muitas pessoas conformadas, aceitando a situação que o mundo tem trazido até a ela. Mas Paulo continua dizendo assim: mas transformai-vos pela renovação da vossa mente. Quer dizer, ele manda renovar, quer dizer, ele manda mudar os nossos pensamentos. Se para o mundo não tem jeito, para Deus tem jeito, minha amiga. Se o mundo diz para você: olha, não tem mais solução, tudo está acabado, tudo está perdido, você não deve olhar para essa situação, e sim olhar para a grandeza que é Deus, para a imensidão que é Deus. Você não pode ficar aí conformado com a vida que você está levando, e sim, pelo contrário, você se levantar com a sua voz, se levantar para mudar essa situação na sua vida, né? Quantas pessoas eu tenho atendido na igreja, até fora também, pessoas dizem assim: olha, pastor, eu acho que para mim não tem mais jeito, eu vou me conformar com a minha situação e aceitar, porque para mim não tem mais jeito. Mas, amigo, amiga, Paulo diz o contrário. Ele diz: transformai-vos pela renovação da vossa mente. Aí diz mais: para que experimentei, quer dizer, Deus quer que você experimente qual seja a boa e agradável, perfeita vontade de Deus. Quer dizer, a vontade de Deus, amigo, é perfeita. A vontade de Jesus na sua vida é perfeita. Quer dizer, Deus, ele quer que você venha experimentar qual seja a boa e agradável, perfeita vontade de Deus na tua vida, meu irmão. Então, Deus, ele quer mudar o rumo da sua história. Mas primeiro você tem que mudar o que está dentro da tua mente. Tá certo, minha amiga? Tem gente que a vida dela é falar: ah, não tem mais jeito, olha, eu nasci para sofrer. Enquanto você falar isso aí, você está atraindo coisa ruim para a sua vida. É isso que Paulo está falando aqui. Enquanto você disser assim: ah, para mim não tem mais jeito, para mim não tem mais solução, o médico me desenganou, ah, a medicina não tem mais jeito, olha, a minha situação é crítica, e desde quando eu nasci, desde criancinha, eu só sei o que é sofrimento. Mas enquanto você guardar dentro de você esse pensamento de fracasso, esse pensamento negativo, assim vai ser sua vida. Porque quando você deseja mudar, você tem que lutar, minha amiga, lutar para não aceitar esse fracasso na tua vida. Por isso, se revolte, minha amiga. Diga a Deus: eu não aceito mais viver nessa situação, porque o Senhor disse: aquele que crê é mais do que um vencedor, meu Deus. Aquele que crê é mais do que um vencedor.
Esta, amigo, é a vontade de Deus na sua vida, que você venha crer no que está escrito na palavra de Deus.

0: E amigo, essa é a nossa fé, que você venha lutar contra esse mal na tua vida. Deus quer o melhor para você. Quer ver uma coisa, pessoal? Aqui no Deuteronômio, capítulo 30, no versículo 19, olha só, gente. Deuteronômio capítulo 30, versículo 19, diz assim. Deus, ele fala assim, olha só. O céu e a terra tomo hoje por testemunha. Por testemunha contra ti, que te propus a vida e a morte, a bênção e a maldição. Escolhe, pois, a vida que tu queres que viva tu e a tua descendência. Olha só, gente. Deus aqui, ele é bem claro quando ele diz: o céu e a terra hoje tomam por testemunha que te propus a vida ou a morte, a bênção ou a maldição. Escolhe, pois, a vida que tu queres. Quer dizer, pastor, como é que eu escolho, pastor, a vida? Como é que eu posso escolher entre a vida ou a morte, entre a bênção e a maldição? Também no mesmo, aqui, pessoal, mais embaixo desse texto, ele diz: se você amar a Deus, se você entregar seus caminhos a Ele, se você obedecer a sua palavra, as bênçãos de Deus chegarão até você. Porém, se você der as costas para Deus, como é que Ele pode mudar a sua vida? Não é? Então aqui é bem claro quando Deus, ele diz: é que hoje eu tomo o céu e a terra por testemunha que te propus a vida ou a morte, a bênção ou a maldição. Escolhe a vida que tu queres. Então Deus manda o ser humano escolher. Então quando você se volta para fazer a vontade de Deus, não a vontade de homem, né? Se você faz a vontade do homem, aí não tem como. Eu faço a vontade da minha igreja, eu faço a vontade da igreja, eu faço a vontade do pastor, eu faço a vontade de quem? Deus não pode mudar a sua vida. Você tem que viver de acordo com a palavra de Deus. Tá certo, pessoal? Tem 34 anos que eu prego o evangelho. Então eu digo às pessoas: se um dia eu pregar aqui para você algo que não está na Bíblia, amigo, então não siga. Porque nós não estamos dentro de uma igreja para aprender, para seguir ensinamento de pastor, mas ensinamento da Bíblia. Tudo que você ouvir na igreja tem que ter base, fundamento bíblico, para Deus poder te abençoar, para Deus mudar a sua situação. Aí as pessoas dão as costas para Deus, elas não querem seguir, não querem obedecer à direção de Deus. Aí o mal vem e ela quer culpar Deus, não é? Já notou? Por que Deus permite que isso aconteça na minha vida? O que está acontecendo na minha casa? Por que minha vida nessa situação? Quer dizer, a pessoa, ela vira as costas para Deus, não obedece a direção de Deus, não obedece a palavra de Deus e quer que Deus mude a vida dela. Deus só pode mudar a vida daqueles que realmente se voltam para Ele de coração, corpo e alma, espírito. Quando você se volta para Deus, Deus também se volta para você, meu amigo e meu amigo. Tá certo? Ele diz: tornai-vos para mim e eu vos tornarei para vós outros, diz o Senhor dos Exércitos. Quer dizer, tornai-vos, quer dizer, volte para Deus. Quando ele fala de se tornar para Deus, é você obedecer a sua direção, obedecer a sua palavra. Tá certo, amigo e amiga? Não é simplesmente frequentar uma igreja. Amigo, frequentar uma igreja é muito fácil. Qualquer pessoa pode frequentar a igreja. Porém, o que você tem que fazer é obedecer os ensinamentos da palavra de Deus. Obedecer os ensinamentos do Senhor Jesus Cristo. Pronto. Aí quando você passa a obedecer ao que está escrito na Bíblia, então a tua vida começa a mudar. Tá certo, amigo? Essa é a nossa fé. É a certeza que há dentro do nosso coração. Você vai ouvir agora um testemunho de pessoas que obedeceram a Deus. Pessoas que, devido à sua desobediência, a vida foi travada e amarrada. Mas quando reconheceu que ela precisava obedecer a palavra e ela passou a obedecer, tudo mudou. Escuta aí, daqui a pouquinho eu volto com vocês.
1: Seu nome?
2: Luciana Coutinho.
1: Ricardo Coutinho. Quem fala dos dois? Como é que era a aliança? Como é que está hoje, cara?
3: Bispo, quando o nosso testemunho, quando eu era solteiro e ela também, quando eu fui pedir a mão dela em casamento para minha sogra, ela falou assim, olhando nos meus olhos: olha bem o que você está levando para sua casa, a minha filha. Eu procuro dar o do bom e do melhor para ela aqui. Então, o mínimo que você tem que fazer, Ricardo, é honrar o que eu faço pela minha filha. Eu, tudo bem, sogra, eu vou fazer isso. A senhora pode ter certeza. Mas eu não consegui, bispo. Eu e a minha esposa, depois que nós casamos, a nossa vida só caía, só descia. Nós tivemos, passamos por muitas privações. Eu não tinha condições de colocar o alimento dentro de casa. Eu não tinha condições de dar o sustento para minha esposa. Ela não tinha condições também de se vestir, o básico. Nem o básico a gente tinha. Só que assim, bispo, eu nunca perdi a fé. Graças a Deus, Deus me deu uma companheira. E ela falava para mim, Ricardo, ela confiava em mim, ela acreditava, a gente fazia corrente, nós estávamos firmes no pacto, na aliança. Ela falava, uma hora essa chave ela vai virar, Deus vai honrar, não vamos desanimar.
1: Qual foi o pior momento para você?
2: Ah, um dos piores momentos foi quando nós queríamos algo e não tinha. Sacrificávamos vale transporte, vale refeição, tínhamos que vender para poder pagar os compromissos, né? As despesas, porque nós morávamos na época de favor, na casa da minha sogra. E isso foi ficando muito terrível para nós, porque eu falava, meu Deus, o que a gente vai fazer? E foi quando teve uma virada de chave, a gente se revoltou, né? Tanto eu quanto ele, a gente começou a fazer uma aliança com Deus. E aí começou a dar uma guinada na nossa vida, muitas coisas andaram acontecendo boas, né? Que foi onde ele teve uma inspiração para abrir o nosso escritório.
3: E assim, bispo, para mim como homem, é muito revoltante você chegar para os seus pais e falar assim, me presta um dinheiro, que eu preciso colocar alimento dentro da minha casa. Aí eu lembro, bispo, que a minha esposa falou, no dia que a minha mãe me emprestou um dinheiro, aí eu fui lá e fiz um hortifruti. Aí a minha esposa abriu a geladeira e ela falou, poxa, eu nunca vi na minha vida a minha geladeira tão cheia. E aquilo me revoltava. Eu falava, não é possível viver dessa forma. Eu não posso viver desse jeito. Fazendo a corrente, cumprindo tudo que a direção estava nos passando. Eu falei, não, Deus vai honrar. E teve um episódio que marcou muito a gente foi num compromisso. E esse compromisso terminou muito tarde, as pessoas iam saindo com seus carros e eu e a minha esposa sentou ali no ponto de ônibus, porque eu não tinha condição, não tinha dinheiro para pagar um Uber, um táxi, nem o que fosse, não dava para ir a pé porque a gente estava muito longe. Eu falei, vamos esperar o último ônibus. E nesse dia eu fui chorando, bispo, da hora que eu entrei dentro desse ônibus, passei na roleta até dentro de casa. Ela falou, Ricardo, você está chorando? Eu falei, eu tô porque hoje é o último dia que a gente passa com isso. E aí foi quando a gente abriu a nossa empresa, Deus me deu uma inspiração. Eu já trabalhava na área jurídica há 28 anos. E aí Deus me deu uma inspiração, abriu um escritório. Hoje a gente trabalha com marcas e patentes, né? O nosso escritório ele é reconhecido no Brasil inteiro. E aí nós começamos, não foi fácil. Dia após dia, cliente após cliente, fazendo contato, e Deus foi honrando.
1: De fé em fé.
3: De fé em fé, não quebrando. Não quebramos em nenhum momento a corrente. Em nenhum momento o bispo passou pela minha cabeça em desistir. Mesmo vendo todas as dificuldades, prova disso é que ela saiu da empresa onde ela trabalhava e veio trabalhar comigo. Ela falou, não, eu acredito, eu tenho certeza que Deus vai nos honrar.
1: E hoje?
3: E hoje nós abrimos o nosso escritório aqui em São Paulo. Eu tenho um escritório no interior de São Paulo, tenho um escritório em Salvador, na Bahia. Esse ano, para quem não tinha nada, não tinha condições de nada, eu falei para ela, você vai fazer o seu aniversário, vai ser em maio, né? Escolhe para onde você quer viajar. Eu falei para ela. Ela falou, eu gostaria de ir para os Estados Unidos, gostaria de ir para a Disney com você e com a minha filha. Eu falei, então vai lá, tira o passaporte, tira o visto, pega o dinheiro, vamos para lá. E nós fomos, pastor, ficamos lá 14 dias nos Estados Unidos. Hoje Deus nos deu o nosso apartamento no centro da cidade onde a gente mora. Ele deu o nosso carro, eu dei um carro para ela. Eu tenho a minha moto, nós temos casa de aluguel, nós temos o nosso terreno na praia. Temos o nosso escritório próprio, mas assim, bispo, nada supera o prazer de Deus ter nos dado a presença dEle. E eu creio que tudo isso um dia foi para servir mesmo, para glorificar o nome dEle. Porque o Espírito Santo, Ele é tudo na nossa vida. Sem Ele, a gente não é nada, bispo, nada.
1: Ele que sustentou vocês e agora estão colhendo os frutos. Deus abençoe. Seu nome?
4: Bruno.
5: Larissa.
1: Vamos falar dos dois? Como é que era a aliança, como é que está agora?
4: A gente vinha, ouvia e não obedecia, né? A gente chegou no congresso assim. A gente assistia às reuniões, porém a gente não tinha um pacto com Deus. A gente não obedecia absolutamente nada do que era falado e nenhuma direção. Então a gente chegou aqui com uma vida limitada, na miséria, ouvindo a palavra de Deus, mas não tendo condições financeiras de botar comida em casa. Não tinha um carro. A gente chegou a sair do templo e o carro acabar a gasolina no meio da Anchieta, 11 da noite, não tinha como ajudar, ninguém ajudar. E eu pensei em diversas vezes parar de vir à igreja, parar de ouvir, porque eu falava, nada funciona. Aí eu entendi que Deus não age, Ele reage. Eu precisava obedecer para as coisas começarem a andar. Até então eu era funcionário, eu tinha uma vida limitada, nome sujo, não tinha o que comer em casa. Eu cheguei a dividir um lanche com ela para jantar. E quando eu entendi que Deus, Ele não age, Ele reage, eu comecei a obedecer tudo que vinha do altar. Eu devia algumas pessoas, devia agiotas, devia pessoas que me ameaçavam, ameaçavam minha família. E eu entendi que, igual o senhor mesmo falou no altar, que uma satisfação dada é meia dívida paga. Eu comecei a enfrentar os problemas, comecei a ir atrás das pessoas que eu devia, dar satisfação, e Deus começou a me dar direção para começar a pagar cada um deles. E assim eu fui começando a limpar o meu nome, comecei a glorificar o nome de Deus através da minha vida. E surgiu uma oportunidade de eu montar uma empresa, uma imobiliária, e eu não tinha nome para alugar a sala. E eu fiz um milheiro de cartão com o endereço do local que eu queria. Eu falei, não, o homem de Deus falou para a gente usar a fé, eu não tenho condições de alugar isso aí, mas eu vou fazer um milheiro de cartão com o endereço e eu creio que eu vou ter uma sala aí. No outro mês eu já estava com uma sala no local. Como? Foi Deus, mas eu fui atrás. Eu entendi que Deus, Ele ia na minha atitude. Comecei a montar essa imobiliária, comecei a prosperar, limpei meu nome, consegui comprar o nosso primeiro imóvel, consegui comprar o meu primeiro carro, que até então a gente não tinha carro. E obedecendo no altar, a gente teve uma ideia de montar uma outra empresa voltada para o ramo de imóveis planejados, e montamos a segunda empresa. E hoje a gente está na terceira empresa. Em 2019, a gente estava numa vida miserável, sem mobília em casa, comendo pão que o diabo amassou. Em menos de 2 anos, Deus restaurou a nossa vida. O que a gente não tinha em 25 anos, Deus restaurou em 2 anos. E hoje a gente tem uma vida próspera, a gente mora bem, a gente viaja para onde a gente quiser, a gente come onde a gente quiser, a gente tem uma vida próspera, a gente ajuda as pessoas. Antes eu vivia pedindo dinheiro emprestado, hoje a gente ajuda as pessoas, a gente às vezes até empresta para as pessoas, e a gente tem visto Deus na nossa vida.
1: Mudou tudo?
5: Mudou tudo. Coisas que eu jamais imaginei vivenciar, eu vivenciei recentemente. A gente foi para Bariloche, conhecemos outros países. E assim, Deus vem fazendo na nossa vida conforme a gente faz as coisas que Ele nos orienta. Então a gente passou a entender isso do altar, né? A gente viu os testemunhos e falava, poxa, por que que a gente não? Mas não era isso, era que a gente não estava reagindo, a gente não estava fazendo a nossa parte. Ser fiel no dízimos, estar ali, colocando em prática, ó, você já foi no local que você quer, você já determinou o que você quer, a gente passou a fazer isso.
1: E Deus, Deus honrou, vocês entenderam que não é mágica, que o erro estava em vocês, que a partir do momento que obedeceu, começou a colher frutos. E isso é só o começo, Deus ainda vai honrar muito. Deus abençoe.
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0: Muito bem, amigo, o milagre se dá quando há uma entrega, né? Quando há uma confiança. E, amigo, amiga, uma ideia pode mudar tudo, né? Uma direção que Deus lhe dá pode mudar qualquer situação da tua vida. Você pode hoje ainda mudar a situação da tua vida, basta uma ideia. Por isso que hoje, segunda-feira, estaremos aqui na igreja, aqui no Universal, aqui de Redutaba, na rua Coração de Jesus 280. Próxima reunião, 15h, especialmente às 19h, aonde certamente, amigo, amiga, Deus irá lhe dar uma direção. Tá bom? Vamos te aguardar aqui na rua Coração de Jesus 280. Enfrenta a caixa d'água lá da antiga delegacia, tá bom? E Deus vai te dar vitória, tá bom assim? 99171040, manda para cá o seu nome para a oração. Daqui a pouquinho vamos levantar aqui um grande clamor aos céus para Deus, amigo, poder te abençoar, tá certo, amigo? Então manda para cá o seu nome, aqui pro WhatsApp aqui da rádio e do bairro onde você mora, tá bom? 9917-1040. E daqui a pouquinho vamos uma canção. Quando eu voltar, eu vou falar o nome de quem já colocou aqui na nossa lista, tá certo? Que já mandaram para cá o nome, para oração. E Deus vai abençoar, tá certo? Vamos uma canção, já já voltamos com todos vocês.

bem, amigos, estamos de volta nesta programação. Que Deus abençoe sua vida. Lembrando que daqui a pouquinho nós teremos aqui a oração da fé. A oração para que Deus possa, amigo, amiga, mudar sua história, né? Porque não existe para Deus caso perdido que Ele não possa resolver. Tá certo? Deus, Ele pode tudo. Deus, Ele pode mudar qualquer situação. É uma questão de você crer com toda a sua alma, de você crer com toda a sua fé, de que Deus certamente, esse Deus que nós cremos e confiamos, Ele vai fazer na sua vida acontecer o milagre. Por isso, nós estamos aqui vivendo esta fé, determinando que Deus possa mudar a sua história. Tá certo, amigo? Vamos ler aqui pessoas que mandaram para cá o nome para oração. Deixa eu ver aqui, rapaz. É a nossa amiga Elisângela. Ela bota assim, deixa eu ver aqui. Bom dia, pastor Marcos, a paz do Senhor Jesus, a paz, minha irmã. Eu e minha mãe Cícera queremos pedir oração e pedir para que o Senhor toque o louvor Nada Me Separa Desse Amor para o meu pai João, que fez 88 anos nesse sábado. Ei, seu João, Deus abençoe o senhor, tá, seu João? Abençoe os seus mais muitos anos de vida para o senhor, para sua casa, para sua família. Tá certo, seu João? E vai dar tudo certo, homem de Deus. Tá bom? Vamos tocar essa canção agora? Essa canção, Nada Me Separa Desse Amor, para o nosso amigo, o seu João, que completou 88 anos no sábado. Quem oferece aí é a nossa amiga Elisângela, junto com a sua mãe, a Cícera. Tá bom? Essa canção é para o senhor, tá, seu João? Daqui a pouquinho voltamos com todos vocês.

Elisângela, né? Vamos mais aqui mandar oração o nosso amigo Carlos Roberto, né? Roberto Bino. Bom dia, pastor Marco, que Deus abençoe e continue abençoando a todos vocês que creem. Uma ótima semana, nosso amigo Roberto Bino do Rio de Janeiro, que está conectado nessa programação. Deus abençoe. Também a nossa amiga Rosilene. Ela fala assim: bom dia, pastor Marco, bota o nome do meu esposo em oração, repreendendo todo o mal da nossa casa, da nossa família, toda a inveja, todo olho grande, toda a perseguição do inimigo, tá certo? Vamos orar, e todo o mal que é, tá bom? Vamos orar, tá, Rosilene? Vamos orar para que esse mal saia da sua casa, toda a inveja, todo olho grande, todo o mal que tiver, vai se arrancar, tá bom, Rosilene? Bom dia, pastor Marco, que Deus abençoe a todos que estão na escuta desse abençoado programa, Ponto de Fé. Gostaria de oferecer um hino com o J. Neto para minha querida esposa, a Marli, tá certo? O hino é bonita, tá certo? Com certeza Deus vai abençoar. Nosso amigo Antônio Pires Ferreira, também que está conectado, pede uma canção também para sua esposa, que Deus possa abençoar. Tá certo, pessoal? E essa, amigo, amiga, é a nossa fé, que com certeza hoje, segunda-feira, é um dia todo especial, né? É um dia estaremos ali invocando o poder de Deus para mudar a sua história, né? Invocando aquele que tem poder para mudar qualquer situação. Pastor, minha situação é crítica, é difícil. Eu convido você hoje para participar de uma palestra aqui na Universal de Rio Taba, aqui na rua Coração de Jesus 280, em frente à caixa d'água. Não tem como você errar, né? Chegou no centro, você vê a caixa d'água de longe, é em frente à caixa d'água, é lá da antiga delegacia. Nós estaremos nessa fé hoje, nesse propósito forte, levando até você uma mensagem de fé, tá bom? Para você, tá bom? Prepare a sua oração, prepare seu copo com água, prepare a sua fé, que depois dessa oração, depois dessa canção, vamos retornar diretamente com a oração da fé. Se prepare, que vamos já orar forte pela tua casa. Vamos orar, vamos se preparar.

nosso Deus e nosso Pai Todo-Poderoso, através da fé nós estamos aqui, meu Deus, para determinar, meu Deus, o milagre, Jesus. A bênção do Senhor chegue nesta casa agora, meu Deus. Essa pessoa, meu Pai, que está sofrendo com um problema na sua casa, um problema na sua família. Jesus, que o Espírito Santo visita agora esse lar, meu Deus. Eu quero abençoar, meu Pai, essas pessoas que oram nesse momento. Porque, meu Deus, há situação que somente o Senhor quem pode resolver. Meu Deus, há situação que se o Senhor não resolver, ninguém pode resolver, meu Pai. Repreenda dessa casa toda a obra do mal, toda a inveja, todo o olho grande, todo o espírito de maldade, seja repreendido agora dentro desta casa, meu Pai. Livra, meu Pai, esta família dessa obra maligna. Livra, meu Pai, essa pessoa de tudo aquilo que não presta, mas que a tua mão poderosa seja estendida em direção desta casa, meu Deus, e que haja o livramento, que haja, meu Pai, o teu socorro para esta casa, meu Deus, porque assim, meu Pai, nós determinamos através da fé que dentro dessa casa venha ter salvação, dentro dessa casa venha ter livramento, meu Deus. Pois é isso, meu Pai, que nós assim, meu Pai, te pedimos. Eu abençoo, meu Pai, a todos que estão agora em oração comigo. Essa pessoa que está em casa agora, meu Pai, de joelho, talvez sentado numa cadeira, derramando suas lágrimas, meu Deus, envia o teu poder nesta casa agora, meu Pai. Cura o enfermo, liberta o doente, meu Deus, e traga a vitória por esta casa. Eu abençoo, meu Pai, todos que ouvem esta programação, que aonde chegar essa oração, que o teu poder também chegue agora e traga, meu Deus, o livramento, meu Deus. Pois é isso, meu Pai, que eu te peço agora. Entrego nas tuas mãos. Abençoe a todos através da fé. Que essa rádio também seja abençoada, Jesus. Quebra toda a força do mal também e abençoe poderosamente. Ó Deus, que essa água seja ungida pelo Espírito Santo, para que essa pessoa venha ter saúde, que ela venha ter libertação. Pois como servo do Senhor, eu abençoo, meu Pai, essas pessoas, esta casa, esta água. Está tudo consagrado, e você que crê, diga que assim seja, diga amém e diga graças a Deus. Que Deus certamente, amigo, abençoe sua vida. Também tem aqui o nosso recado também aqui, é da irmã Rita, né? Irmã Rita Bento, ela está ouvindo o programa, ouvindo e agradecendo as bênçãos, né? Aí lá no Angicos do Meio, né? Tem Angicos de baixo, de cima, do meio, não é isso? Nossos amigos dos Angicos aí, né? Que também estão ouvindo essa programação. E também aí dos Angicos do Zagalo, não é isso? Também que Deus possa abençoar. Amigo, amiga, que certamente Deus, ele já abençoou a sua vida. Não desista. Persevere com a sua fé. Olhe para Deus. O nosso Deus é grande, o nosso Deus é poderoso, e com certeza, amigo, amiga, ele já mudou a sua história, porque esta é a nossa fé, tá bom? Ficando por aqui, a última canção, o nosso amigo aí, o Antônio Pires Ferreira, pede essa canção, J. Neto, para a sua esposa, a nossa amiga Marli. Que Deus abençoe a todos, forte abraço, Deus abençoe, e até amanhã, fique todos na paz do nosso Deus.

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tarde, Heriotaba. Muito boa tarde a você, ouvinte amigo. A partir de agora está no ar para você o programa Notícias do Dia. Eu sou Ataíde Furtado, vou te fazer companhia até uma da tarde, levando para você os principais fatos de hoje. Segunda-feira, 27 de julho do ano de 2026. Essa é a sua rádio Agreste FM 98.7 e o programa Notícias do Dia no ar para você a partir de agora. Dr. Walter hoje está viajando, não pôde estar presente, mas daqui a pouquinho a gente vai trazendo aí os comentários de Dr. Walter Bezerra. Nosso telefone é 889-9917-1040. Você pode estar ligando, mandando sua mensagem de áudio, mensagem através do WhatsApp, vai interagindo diretamente aí conosco, aqui dentro do programa Notícias do Dia.

desde já quero agradecer a você por estar sintonizado na 98 FM, desde cedo aí no programa Bom Dia 98 com o seu Luiz. Na sequência teve Playlist 98 com a Nara. Na sequência, o programa da Igreja Universal do Reino de Deus com o pastor Marcos. E agora, notícias do dia para você. Muito obrigado pela sua audiência. Vou te fazer companhia até 1 da tarde. Vamos de notícia.

Metade dos municípios do Ceará não tem órgão de trânsito. Além de orientar sobre prevenção de acidentes, municipalização possibilita que a cidade obtenha recursos financeiros. 184 cidades do Ceará, metade não possui um órgão municipal de trânsito. O departamento executivo é responsável por sinalizar, fiscalizar e aplicar penalidades e educar a população. A ausência do serviço eleva o risco para acidentes, mortes e crimes, enquanto sobrecarrega o sistema de saúde e outras instituições públicas. Apesar de o Código de Trânsito Brasileiro, CTB, determinar desde 1998 que todas as localidades devem municipalizar o setor por meio de integração ao Sistema Nacional de Trânsito, o SNT, somente 92 municípios do estado dispõem do dispositivo ou deram entrada ao processo de adesão, conforme dados da Secretaria Nacional de Trânsito, Senatran, neste mês. Como consequência, o mesmo número de cidades carece de autarquia que fiscalize e garanta a aplicação das leis de trânsito. A situação não é exclusiva do Ceará. Cerca de 62,6% dos municípios brasileiros não possuem o equipamento conforme a pasta federal. Sem supervisão, aumentam as chances de os condutores cometerem infrações, como dirigir sem habilitação, sob efeito de álcool ou sem capacete. É o que analisa ao Diário do Nordeste o promotor de justiça do Ministério Público do Estado do Ceará, André Tabosa, coordenador auxiliar do Centro de Apoio Operacional da Defesa do Patrimônio Público e da Moralidade Administrativa. O trânsito seguro é um direito da população e um dever de quem deve ser cumprido por parte do Estado. Quando isso não ocorre, o primeiro impacto é sentido pela própria população. A sensação de que não existem normas de proteção para que o trânsito possa fluir adequadamente, disse André Barbosa, promotor de justiça do Ministério Público do Ceará.

ouvintes e a Thaíde, essa situação desses municípios não terem o Demutran tem muito a ver com uma situação de custo também, mas isso aí pode ser resolvido se você pegar a guarda municipal, colocar mais gente e fazer treinamento para que eles possam também atuar nessas áreas de controle de trânsito, porque a gente tem muitos, existem vários problemas aí em Itaba, principalmente naquela parte comercial, onde os carros param de um lado, param do outro, e fica praticamente sem ter condição de você se deslocar. E risco de acidente, porque as pessoas saem de trás dos carros, você não vê. Então isso é muito sério. Itaba já houve um Demutran. Eu não sei exatamente o motivo que acabou. Talvez possa ter sido esse. Mas fica a dica aí, né? E a outra situação também é porque, como o Demutran é um órgão fiscalizador, ele pode emitir multas, a população às vezes rejeita. Mas isso aí é ruim, porque faz com que o prefeito, por medo de eleição, simplesmente não vá atuar e deixe de lado. Mas o Demutran é necessário até para a segurança dos pedestres, que é o alvo maior de uma lei de trânsito, é exatamente a proteção para o pedestre, entendeu? Então vamos para ver isso aí.

Deputado Danilo Forte sofre infarto e é internado para procedimento médico. O parlamentar publicou vídeo nas redes sociais para tranquilizar apoiadores. O deputado federal Danilo Forte, do PP Ceará, está internado desde a última quinta-feira, 23, após sofrer um infarto e precisar passar por um procedimento cirúrgico. A informação foi divulgada nas redes sociais do parlamentar e reforçada em nota enviada à imprensa. Em nota, a equipe do parlamentar informou que ele segue em recuperação com quadro estável. Nesse momento, está ao lado da família, seguindo as recomendações da equipe médica, diz o texto. Por orientação do cardiologista, Danilo não comparecerá presencialmente à convenção partidária do Progressistas, marcada para este domingo, no último domingo, dia 26, no Centro Universitário Unita, em Fortaleza. No lugar do deputado estará o filho, David Paes Forte, constituído como procurador dele. Em conformidade com a legislação eleitoral, sua candidatura será homologada normalmente, completou a nota.

ouvintes e a Taíde, o deputado Danilo Forte, federal, do PP, ele teve um problema cardiovascular, né? Houve um infarto do miocárdio, né? E permanece internado, mas já em recuperação, graças a Deus. Esse fato é um fato interessante. O deputado Danilo Forte, ele é um cara que frequentava Rélio Taba antigamente, no tempo da minha adolescência também. Ele frequentava Rélio Taba. Inclusive, ele participava de futebol na Rélio Taba, juntamente com outro amigo nosso também, o Germano, que de boas amizades com o filho do Dr. Lúcio, que era o juiz e tudo. E o Danilo era um cara que estava com a gente, Rélio Taba, jogava bola, participava de futebol e tudo. As pessoas não têm esse conhecimento, mas eu estou aqui colocando. Então, é uma grande pessoa, um grande deputado, e ele está vindo aí novamente para a sua reeleição, né?

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0: Em Heriotaba são 12 horas e 22 minutos. 12h22, você na sintonia da Rádio Agreste FM 98.7 e o programa Notícias do Dia. Prisões na região sul da Itália estão com temperaturas acima de 50 graus, denuncia sindicato. Sindicato de Guardas Prisionais italiano vai pedir aos promotores que investiguem abusos de segurança no trabalho. Um sindicato de guardas de prisão na região sul da Puglia, na Itália, vai pedir aos promotores locais que investiguem abuso generalizado nas condições de trabalho em meio à onda de calor na Europa. Segundo a denúncia, as temperaturas superam os 50 graus dentro das celas de prisões superlotadas, informou a agência de notícias AFP, alegando uma situação estrutural e persistente. A denúncia formal acusa funcionários do departamento prisional de negligência por não resolverem problemas crônicos, superlotação, calor, fumaça de cigarro e presos com questões psiquiátricas. A AFP teve acesso ao documento que o sindicato SAAP, na Puglia, pretende registrar no Tribunal de Taranto na terça-feira, dia 27. Agora são 12 horas e 24 minutos, 12h24, vamos aqui a um rápido intervalo para apoio cultural e já estarei de volta com você trazendo mais notícias e mais informações. Não sai daí, não desligue seu rádio, não mude de sintonia, que é logo estou de volta com você.
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4: Legal, já estamos de volta agora em Rio Taba, são 12:33, 12:33, você na sintonia da rádio Agreste FM 98.7. Programa Notícias do Dia até uma da tarde, eu vou te fazendo companhia, te levando os principais fatos de hoje. União Progressista confirma Roberto Cláudio, vice de Ciro e Capitão Wagner ao Senado. Siglas liberam apoio ao Eumano. Os dirigentes Moses Rodrigues, do União Brasil, e a J. Albuquerque, do PP, definiram que os filiados de cada partido terão liberdade de apoio. A Federação União Progressista confirmou neste domingo 26 que vai compor a chapa majoritária de Ciro Gomes, PSDB, ao governo do estado do Ceará, com o ex-prefeito Roberto Cláudio, União Brasil, como candidato a vice, e o presidente da federação, Capitão Wagner, União Brasil, ao Senado. Como há divergências internas, cada partido liberou seus filiados em ata para apoiarem ao governo. Tanto Ciro Gomes pela oposição como o governador Eumano de Freitas, pré-candidato à reeleição. Em relação ao apoio a candidatos ao Senado, a orientação aos filiados será dada posteriormente quando os lados oficializarem as chapas completas. A oficialização ocorreu em convenção partidária estadual da federação, realizada no Centro Universitário UNITA, no bairro Cocó, em Fortaleza. Para o presidente estadual do União, deputado Moses Rodrigues, não está descartada a coligação com o PT. Ainda neste domingo, a coligação Unir para Mudar, formada por PSDB, Cidadania, PL e a Federação União Progressista, registrou a chapa que iria concorrer ao governo do Ceará, tendo como candidatos Ciro Gomes para governador e Roberto Cláudio para a vice-governadoria.

tarde, ouvintes. O União Progressista, formada pelo União e pelo PP, confirmou Roberto Cláudio, vice de Ciro, e o Capitão Wagner ao Senado. Porém, houve um acordo para liberar os seus filiados a votarem ou no Ciro ou no Emmanuel. Isso é a nova forma de fazer política que está chegando à nossa atualidade, onde os partidos não fecham mais questão com candidatos. Ciro Gomes é do PSB, não é dessa coligação, e o Emmanuel é do PT, que também não é dessa coligação. Então, como existem interesses particulares dentro de membros do partido e filiados, eles acharam por bem constar em ata essa liberação para votar ou no Emmanuel ou no Ciro. Então, é uma disputa bem interessante. Vamos ver no que vai dar.

Presidente Lula diz em jornal americano: ninguém vai nos derrotar com base em mentiras. A afirmação do presidente está em artigo no The Washington Post deste domingo, dia 26. Nunca antes um secretário de Estado norte-americano havia qualificado o Brasil como um país não amigo, disse o presidente Luiz Inácio Lula da Silva, do PT, ao jornal americano The Washington Post, na edição deste domingo. A declaração, segundo o G1, é dada após o Itamaraty negar um pedido de visto solicitado por dois funcionários do Departamento de Estado dos Estados Unidos. De acordo com o governo brasileiro, eles viriam ao país para questionar a integridade e a confiabilidade do sistema eleitoral. Em resumo, Lula assegurou no artigo que o Brasil não vai aceitar tentativas de usar a relação econômica com os Estados Unidos para pressionar o país por motivo político ou influenciar as eleições. Tentativas de impor amarras ideológicas à parceria bilateral ou de instrumentalizá-la para fins eleitorais não se sustentam. Ninguém vai nos derrotar com base em mentiras, completou o chefe do Executivo brasileiro. Lula ainda sublinha no artigo que as tarifas impostas a produtos brasileiros são um erro estratégico, pois prejudicam a economia dos Estados Unidos e a parceria com o Brasil. Na visão do presidente, as importações brasileiras para o país caíram para o menor patamar desde 1997. Ele também destacou que tentou negociar diretamente com Trump e que o governo brasileiro realizou dezenas de reuniões com representantes americanos. Contudo, mesmo após a apresentação de argumentos técnicos, os Estados Unidos decidiram manter as novas taxas, embora sabendo que diversos setores da indústria americana dependem dos insumos brasileiros e o aumento das tarifas tende a encarecer produtos para consumidores dos Estados Unidos da América. Em Heriotaba são 12:40, 12:40. Vamos aos aniversariantes do dia.

Quem está de aniversário neste 27 de julho de 2026 é a Maria Leni Furtado, lá na rua Dr. Oswaldo Honório Lemos. Também o Cleiton Miró, meu amigo Cleiton Miró, na rua Pedro Rodrigues. A Ana Silvia Ximenes, na Avenida Santo Antônio. E a Irene Maria Mesquita, na rua Coração de Jesus. Desejar a todos vocês que estão de aniversário hoje muita felicidade, muita paz, muita saúde. Que Deus abençoe grandemente a vida de cada um de vocês e que essa data se repita aí por muitos e muitos anos e que estejamos sempre juntos comemorando o seu aniversário. Agora em Riotaba, 12 horas e 40 minutos. 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

Nós estamos de volta agora em Rede Utaba, são 12 horas e 53 minutos, 12h53. Quero parabenizar também o meu tio, o Expedito Lopes, lá em Fortaleza. Feliz aniversário para você, meu tio. Que Deus abençoe cada vez mais. Lula recebe presidente da Coreia do Sul nesta segunda. Pauta inclui minerais críticos e terras raras. Encontro ocorre em meio a impactos do tarifaço dos Estados Unidos e terá participação de empresários sul-coreanos. Visita de Lula ao país asiático em fevereiro levou à assinatura de acordos. O presidente Luiz Inácio Lula da Silva recebe nesta segunda-feira, 27, o presidente da Coreia do Sul, Lee Jae-myung, que faz uma visita oficial ao Brasil. O encontro ocorre cerca de 5 meses após Lula viajar ao país asiático. Em fevereiro, Lula fez sua terceira visita à Coreia. As anteriores ocorreram em 2005 e 2010. A visita desse ano, no entanto, foi a primeira com status de visita de Estado, reservado a compromissos de maior relevância política, econômica e diplomática entre as nações. Além de Jai, a primeira-dama da Coreia do Sul também desembarca no Brasil e deve cumprir uma agenda cultural em São Paulo. Empresários sul-coreanos também estarão no Brasil para compromissos empresariais. A visita acontece em um momento em que o governo brasileiro busca avaliar os impactos do tarifaço anunciado pelos Estados Unidos sobre produtos brasileiros e ampliar parcerias comerciais com outros países. A abertura de mercados, minerais críticos e terras raras devem estar entre os temas discutidos durante o encontro. Os países assinaram acordos sobre o tema durante a viagem de Lula em fevereiro. O governo brasileiro também quer ampliar o acesso de produtos agropecuários brasileiros ao mercado sul-coreano, incluindo a abertura de mercado para carne bovina. Também estão na pauta acordos na área de educação e cinema e um possível acordo entre Mercosul e Coreia do Sul.

Agora em Redeotaba, 12 horas e 57 minutos, 12 e 57. Você na sintonia da Rádio Agreste FM 98.7 e o programa Notícias do Dia. Até uma da tarde vamos estar junto por aqui. 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Falar com Clayton Furtado. Agora são 12 horas e 59 minutos. Quero agradecer a você que ficou na sintonia do programa Notícias do Dia. Amanhã teremos muito mais para você, a partir do meio-dia, levando os principais fatos, né, que antecedem aí as horas antes do programa. Vamos levando tudo para você amanhã. Então, a partir das 12, vamos estar por aqui. Fiquem todos com Deus, uma ótima tarde de segunda-feira. Na sequência tem o programa Antena 98 com Renato Santos.

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meus amigos, olá, minhas amigas. Ótima tarde para você. Já segurando aqui a audiência do programa Notícias do Dia. Convido você, a gente ficar juntinho até as 16 horas, sempre levando o melhor da boa música para você, hein? Você interage com a gente, participa, fique à vontade. Peça o seu sucesso. Um programa eclético que toca o que você gosta de ouvir. Fica juntinho com a gente. Eu sou Renato Santos, fico com você até às 16 horas, diretamente de Heriotaba, no Ceará. Já está no ar a Antena 98. Segunda-feira gostosa, 27 de julho. Treze horas e 7 minutos, 13:07, uma ótima

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hora certa pra você, são exatamente 13:28, 13:28. Ao som de Gustavo Lima e Luiz Fonse, Vagabundo. Olha, você acompanhou na seleção musical Grupo Menos é Mais, Coração Partido. Gil Marques, pra você que acompanha o melhor da Seresta. Amado Batista, Borboleta Azul. Zezo, Sofrendo em Miami. E Lagosta Bronzeada, Frio da Solidão. (99) 17 10 40, você interage com a gente e participa. Lembrando que a gente vai ter notícia, vai ter informação, vai ter plantão da 98, plantão de notícias da 98, com as notícias de hora em hora para você. Tem também os nossos flash de notícia. Chegou a notícia que a gente tinha na hora, a gente lança para você. Lembrando também que temos os nossos aniversariantes de hoje. Nossos apoios culturais que apoiam a nossa programação. Você ligadinho com a gente aí do outro lado do rádio. A gente abraça os amigos e as amigas aí nas localidades próximas ao nosso município. Muito obrigado pela preferência. Os amigos aqui do centro da cidade, tá ligadinho com a gente, obrigado pela preferência. Os amigos e as amigas nos bairros do nosso município, tá todo mundo sintonizado no Antena 98, o seu programa de todas as tardes. 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

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Também está lado a lado com a 98, hein? Está sempre juntinho com a gente. Abraçando a turma boa que está sempre sintonizada na programação da 98. A gente agradece a preferência de cada um de vocês. Turma boa lá em Riacho das Flores, um abraço aí a toda essa turma boa, sempre sintonizado com a gente agradece de coração. Manda aqui um alôzinho também para Antônia de Maria, o nosso amigo Salles, todo mundo sintonizado com a gente. E o nosso amigo da Chaga Moranguinho, sintonizado com a gente lá na Vila Nova, mandar um alôzinho também para a Célia Vieira e o Romário. Nosso amigo da Chaga está solicitando o Roberto Carlos Papo de Esquina. Toca na sequência. Vai dar um alôzinho também ao nosso amigo de Assis Neguinho, sempre ligado com a gente. Carlos Robério, Robério Bino, lá no Rio de Janeiro, lá em São Gonçalo, Niterói, sempre acompanhando a gente. Na Vila Campos tem a Rosinha, né, o nosso amigo Carlos, toda essa turma boa, sempre sintonizado com a gente. Jorge Padeiro, sempre na sintonia, na Casa do Sossego. Um alôzinho também para Nessi e o Roda Frouxa lá no bairro do Engenho. Nosso amigo Denis, todo mundo sintonizado com a gente. Vamos de música boa? 13 horas e 37 minutos, 13h37, uma ótima tarde. Essa vai para da Chaga Moranguinho em Vila Nova.

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2: Ao som de Damares, Sabor de Mel. Essa vai para Antônia de Maria, sintonizado com a gente lá na Nova Betânia. Um forte abraço e uma ótima tarde.
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2: Na gostosa de se ouvir, a gente traz a notícia e a informação. Homem é preso em flagrante por estupro de criança de 5 anos em Fortaleza. Vamos lá, vamos com as notícias para você acompanhar na programação da 98. A Polícia Militar do Ceará prendeu em flagrante um homem de 47 anos suspeito de estuprar uma criança de 5 anos. A prisão ocorreu na noite deste sábado, dia 24, em Fortaleza. Equipes da Polícia Militar foi chamada para ir à unidade de pronto atendimento do bairro José Walter, onde uma menina havia dado a entrada de indícios de violência sexual. Segundo os profissionais da saúde, a criança foi violentada foi levada à unidade pela mãe porque sentia dores na região genital. A avaliação médica confirmou sinais de abuso. E durante o atendimento, a vítima relatou espontaneamente aos policiais que sofria abuso praticado pelo companheiro da avó materna. A avó era responsável pela criança, né? Pela guarda da menina. O conselho tutelar foi chamado para acompanhar o caso. Mais notícias, mais informações, acompanhando a nossa programação. Fica ligadinho com a gente. Daqui a pouquinho tem plantão de notícias da 98. Acompanha com a gente na programação.
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0: hora certa pra você, são 14 horas e 11 minutos, 14 e 11.
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0: A gente vai agora para o nosso flash não, é o nosso plantão de notícias da 98 e já já você acompanha um rápido apoio cultural e eu retorno com vocês. Aguardem.

0: as tarifas impostas pelos Estados Unidos a produtos brasileiros levaram a Apex Brasil a anunciar um conjunto de ações para apoiar empresas brasileiras atingidas pela taxação. Segundo o presidente da Apex Brasil, Laudemir Miller, além de acompanhar as negociações para ampliar as isenções, a estratégia inclui ampliar a presença dos produtos brasileiros em outros mercados, ganhando diversificação.
1: Nós vamos ampliar o nosso trabalho para aumentar a participação brasileira dos setores que foram isentos, especialmente esses 85 produtos que entraram na lista de exceção. Nós vamos trabalhar e vamos anunciar um plano de diversificação de mercados. Nós reservamos aqui já 130 milhões de reais, que nós vamos trabalhar junto com as nossas 57 entidades e vamos ter uma estratégia de diversificação específica que a gente vai anunciar já nos primeiros dias de agosto.
0: A estratégia de diversificação não parte do zero. De acordo com a Apex Brasil, muitas empresas já começaram a expandir sua presença em outros mercados, antes mesmo da entrada em vigor das novas tarifas americanas.
1: 72% das 2.400 empresas que exportam para os Estados Unidos e que são apoiadas pela Apex Brasil já diversificaram o mercado de junho de 2025 para maio de 2026. Então, uma empresa que exportava só para os Estados Unidos passou a exportar para um outro mercado. Isso mostra que a diversificação ela já está em andamento.
0: O esforço de diversificação conta com uma nova ferramenta, o painel de medidas tarifárias dos Estados Unidos, que já está disponível gratuitamente no portal da Apex Brasil. Ele pode ser consultado por empresas interessadas em avaliar riscos, identificar oportunidades e buscar novos mercados para seus produtos. Produção e reportagem, Agência Rádio Web.
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Convidamos todos os nossos amigos para prestigiar esta animada cantoria. Você é o nosso convidado especial. Venha e traga toda a sua família. É dia 21 de agosto na Praça da Matriz de Heriutaba, a partir das 8 da noite. Apoiadores: Espetinho do Edinho, Heriussati, Associação de Apicultores de Heriutaba, Luizinho da Carnaúba, Frigorífico São José, Gerardo Anastácio, Depósito de Bebidas Luiz Moraes, Organização Neuto e Clécia, Marte Lanches, Raimundo Aprígio do Muquem, Bar Ponte Mercadinho, Organização Marcinho, Edilson Turismo em Ipu, Compras e Vendas de Carros, Organização Edilson Paiva, Rei do Colombo em Carnaúba, Bruno Braile no Rio de Janeiro, Poeta Cabral em Cabaceira, José Carlos da Cabaceira, Dona Valdeci da Caveira, Posto Santa Inês, Nonato Timbó, Carneirinho do Rio de Janeiro, Poeta Ivan Viana e Rádio Agreste FM. Agradecemos a presença de todos.

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99917-1040. Interage com a gente. 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

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Olha, deixa eu mandar aqui um alôzinho aqui para a dona Luzinete, sintonizado com a gente, tá sempre ouvindo a nossa programação. Daqui a pouquinho vamos colocar aqui o sucesso que ela está solicitando. Mandar um alôzinho também para a Antônia de Maria, sintonizado com a gente, a dona Marlene lá em Amanaiara, todo mundo ligado com a gente. Tem o nosso amigo Romário também sintonizado. Vamos aqui, daqui a pouquinho ouvir aqui o áudio de cada um de vocês, tá? E a gente fica ao som de Fernandinha, do mesmo jeito. 14 horas e 29 minutos. Uma ótima tarde.

0: A hora certa pra você, 14 horas e 48 minutos, 14h48.
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0: Nesta seleção musical, você acompanhou aí a boa musicalidade ao som de Fernandinha, Do Mesmo Jeito. Em seguida, Roberto Carlos, Você Não Serve Pra Mim, vai para a Célia Vieira lá na Vila Nova. Bruno e Marrone, Se Não Tivesse Ido, isso aqui é a indicação da Dona Luzinete. Jonas Esticado, 3P. Filho do Piseiro, Forró do Piseiro. E Mari Fernandes, Pé na Rua. 999-17-1040, interage com a gente. Tá chegando o momento dos nossos aniversariantes. Vamos lá, os nossos aniversariantes de hoje.
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0: Renato Santos. Renato Santos lhe faz companhia até às 16 horas, levando o melhor da boa musicalidade, tocando sempre o seu coração. Mande seu nome completo, a data do seu nascimento e o local onde você mora, hein? Quando essa data tão importante chegar, a gente está juntinho com você fazendo a festa. Vamos lá para os nossos aniversariantes do dia 27 de julho.

Olha, a festa hoje é para os nossos aniversariantes do dia 27 de julho. Parabéns para Maria Leni Furtado, na rua Oswaldo Honório Lemos. Parabéns para você, tudo de bom. Parabéns também ao nosso amigo Clerton Miró, na rua Pedro Rodrigues. Parabéns para você. Parabéns também para a Ana Silvia Ximenes, na Avenida Santo Antônio. Parabéns para você. Parabéns para Irene Maria Mesquita, na rua Coração de Jesus. Parabéns para você. E parabéns para o Expedito Lopes, lá em Fortaleza, capital cearense. Parabéns aí aos nossos 5 aniversariantes de hoje, muita saúde, felicidades e que essa data venha a se repetir muitas e muitas vezes. É o que desejo o amigo Renato Santos e toda a equipe da 98 FM. Parabéns para vocês!

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1: A hora certa para você são exatamente 14 horas e 52 minutos. 14:52. Daqui a pouquinho tem plantão de notícias da 98. 999-17-1040, o telefone que você emplaca, você trabalha aqui junto com a gente, mandando a sua indicação musical. Vamos fazer a programação do seu jeito, tá? Deixa eu mandar aqui uma ótima tarde aqui ao nosso amigo Roberto Bino, lá no Rio de Janeiro, lá em São Gonçalo, Niterói. Tá solicitando a boa música com Jota Neto, Nada Me Separa Desse Amor. Música bonita, toca nessa sequência. Fica ligadinho com a gente, tá? Acompanha conosco a programação da 98. Lá no Rio de Janeiro, lá em São Gonçalo, Niterói, região metropolitana do Rio, tá acompanhando através do aplicativo RádiosNet. Aumente o volume do seu rádio e a gente vai ouvir só as melhores. Ao som de Forró Romã com Mel, O Que Será Agora, tocando para vocês. 14 horas e 53 minutos, uma ótima tarde.

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1: Paris, 27 de julho de 2026. Essas são as principais notícias desta segunda-feira. A China apoia o Brasil em sua oposição às ingerências externas. A declaração é divulgada pelo governo chinês nessa manhã, após a conversa telefônica entre os presidentes Xi Jinping e Lula na noite de domingo. Em comunicado, Pequim declarou que está ao lado do governo brasileiro na defesa de sua soberania e sua independência, uma clara mensagem aos Estados Unidos após o novo tarifaço imposto na semana passada a dezenas de países, entre eles China e Brasil. A presidência brasileira reiterou em nota que Lula e Xi concordaram sobre a importância de acelerar as negociações em direção a um acordo entre a China e o Mercosul. Durante a conversa, Lula também afirmou que está determinado a diversificar os mercados e os parceiros comerciais do Brasil. O Oriente Médio registrou sua terceira noite consecutiva sem bombardeios. Desde a noite de sexta, nenhum ataque foi reivindicado pelos Estados Unidos ou o Irã, marcando uma pausa nas hostilidades. Segundo o embaixador dos Estados Unidos na ONU, Mike Waltz, o presidente americano Donald Trump quer dar espaço às negociações com o Irã. No entanto, o jornal New York Times afirma que o governo americano estaria preocupado com o baixo estoque de equipamentos defensivos que protegem suas bases militares em países aliados do Oriente Médio. O Irã também indicou que os Estados Unidos não participam das atuais negociações com Omã sobre a administração do Estreito de Hormuz. O regime alega que a questão não tem nenhuma relação com Washington. Nesta manhã, a Guarda Revolucionária anunciou ter impedido que 6 navios cruzassem o Estreito de Hormuz nas últimas horas. Na Espanha, a administração da região de Madrid informou nessa manhã que os imensos incêndios registrados nos últimos dias nos arredores da capital espanhola tiveram sua progressão contida desde a noite de domingo, embora o fogo continue ativo. Segundo as autoridades locais, 3 grandes focos foram identificados e a população espanhola é convocada à extrema prudência. A previsão é que as pessoas retiradas de suas casas possam começar a retornar a partir dessa segunda. Na região de Gironda, no sudoeste da França, os incêndios permanecem estáveis, informou a administração local hoje. Ainda assim, centenas de bombeiros continuam mobilizados no local, enquanto o presidente francês Emmanuel Macron realiza hoje uma nova reunião de crise com seus ministros. Ao menos 42 mil hectares de vegetação foram destruídos pelas chamas no sudoeste da França. Rádio França Internacional, em parceria com a agência Rádio Web, de Paris, Daniela Franco.

0: hora certa pra você, 15 horas e 17 minutos, 15 e 17. Ao som de Seu Desejo, Nua.
1: Ponto pra você.
0: A gente vai agora para o nosso Flash de Notícias. Daqui a pouquinho você acompanha aí um rápido apoio e já já eu retorno com vocês. Aguardem.
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0: Na gostosa de se ouvir, colisão entre moto e viatura da polícia deixa jovem morto no Ceará. Vamos lá com as notícias para você que acompanha a nossa programação. Olha, um jovem de 21 anos morreu após bater a motocicleta em uma viatura da Polícia Civil na CE 168, 168, não é isso? Na localidade de Sítio Novos, zona rural de Itabipoca, no interior do Ceará, na noite deste domingo, dia 26. Com o impacto, Francisco Gustavo Mota Souza foi arremessado e caiu às margens da pista. Ele não resistiu aos ferimentos e morreu no local. Os policiais que estavam na viatura não ficaram feridos. Segundo a Secretaria de Segurança Pública, as circunstâncias do acidente são investigados pela Delegacia de Polícia Civil de Itapipoca. Mais notícias, mais informações, você acompanha na nossa programação, hein? Vamos para um rápido apoio, já já retorno com vocês. Aguardem.
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Estamos de volta na programação Antena 98. A hora certa para você, 15 horas e 28 minutos, 15 e 28. Olha, você acompanhou aí um rápido apoio cultural. 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Olha, deixa eu mandar aqui um alôzinho para o da Chaga Moranguinho lá na Vila Nova, tá ligado na programação, tá solicitando a boa música com Pablo. Choro na chuva. Deu trabalho, mas conseguimos aqui ver aqui onde é que tá, né? Vou dar um alôzinho também pra nossa amiga Cleide Bastos, está solicitando Zé Malhada, Dancinho do Zé. Aqui você pede seu sucesso, a gente procura no PC e toca pra você, tá? Lembrando que daqui a pouquinho tem Forrozão da 98, você não pode perder. Logo após Antena 98. 15 horas e 30 minutos. Uma ótima tarde.

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2: Na gostosa de se ouvir, tem a nossa última notícia, nosso último flash notícia da programação de hoje. Jogadora suspensa após chutar a cabeça de adversária em campeonato de futsal. Veja o que se sabe sobre o caso. Olha, não é nada desportivo, viu? Vamos lá, vamos com as notícias. Uma jogadora foi suspensa por 5 anos das atividades da Liga Desportiva de Eusébio, no Ceará, após chutar a cabeça de uma adversária que estava caída na quadra. Isso no ginásio Joaquim Gregório. Na mesma ocasião, a agressora também deu um soco em outra atleta, que tentou defender a colega de time. Ela é investigada por lesão corporal. Olha, o caso ocorreu na última quarta-feira, dia 22, no ginásio Joaquim Gregório, durante a abertura do Campeonato Municipal de Futsal Feminino de Eusébio, competição de esporte amador na região metropolitana de Fortaleza. Aí é aquele negócio, né? A pessoa pega um drible ali, cai, aí a adversária já vem irada, dá aquele chute mesmo, com gosto de gás, no modo de dizer, né? Que acabou suspensa por 5 anos. Mais notícias, mais informações, você acompanha na programação. Vamos para um rápido apoio, já já retorno com vocês. Aguardem.
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hora certa para você, são 15:53, 15:53. Chegamos ao nosso último bloco musical. Você acompanhou aí um rápido apoio cultural, e se você deseja ser apoiador do Grupo Agreste, vem fazer parte desse grupo. 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Lembrando que daqui a pouquinho tem Forrozão da 98 no comando de Ivan Viana. E a gente vai ficando por aqui. Agradecemos a todos que ligaram, participaram, ficaram conosco até o exato momento. Muito obrigado na preferência. Tchau, pessoal. Até amanhã, se Deus assim nos permitir. Tchau, tchau. Um ótimo início de semana.

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Olha, boa tarde, meu compadre. Boa tarde, minha comadre. A partir de agora, está entrando no ar pela sua rádio, a Grande FM de Jundiaí. Programa Forrozão da 98, no comando desse amigo Vaviana, na sonoplatia do mesmo. Iremos ficar com você até as 7 horas da noite, trazendo forró, trazendo coisa bonita, coisa boa para você em casa, ligado com a gente nesse horário. Muito obrigado pela sintonia. É isso aí, meu compadre, velho. Vamos abraçar todas as famílias ligadas com a gente nesse horário. Programa do Povo, programa Forrozão da 98. Um abração também todo especial. A gente tá mandando para os nossos amigos ligados com a gente na cidade de Ariutaba e cidades vizinhas. É, compadre, e você nós de cá, você tá volta pra se tocar, né? Coisa bonita para todo esse povo maravilhoso. Essa é a sua rádio, a Grécia FM de Ariutaba. O empreendimento do meu querido amigo José Coelho, a direção por conta do meu compadre Ataíde. Eu e Ivan Viana com você até às 7 da noite, trazendo o melhor do forró. Abraço a meus amigos internautas de toda a região ouvindo a gente através da internet. Aos meus amigos que se ligam conosco na cidade, vem chegando, vem dando carona a gente no programa. Muito obrigado pela audiência. A minha amiga Ritinha lá no Rio de Janeiro, que já está por lá curtindo o programa. Muito obrigado pela audiência. Também a Cleide Basto aqui também no Bar Vermelho, também já está ouvindo a gente. Seu Zé Carlos lá da Cabaceira. Alô, seu Zé Carlos. Também está de rádio ligado, curtindo Ivan Viana. Muito obrigado pela audiência. Então nós vamos embora, compadre. Vamos trazer forró, vamos trazer coisa bonita. Ariutaba, são 4 horas e 11 minutos. 4 e 11, tome forró!

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0: Hello. Dá licença, cavalheiro.
1: Oi, quem disse a vó me ser que eu era cavaleiro? Já vi seu amontado no meu lazão?
0: Que engraçado. Cavalheiro, eu sou vedete, sabe?
1: Ai, é dona Vandete. Posso ficar à vontade.
0: Como é seu nome mesmo?
1: O meu nome é Ludogério Caba Macho de Caruaru e Ai. E pessoa, como vai? Vai boa?
0: Ai, eu vou bem, obrigada. Escute, o senhor é casado?
1: Casado nos dois com a velha Felomena. Felomena hoje já tá meio desconchambrada, mas quando nós casemos, ela era reboculosa, assim que nem vai me ser. Me diga uma coisa, o que é que tu faz na vida?
0: Ah, coronel, eu sou uma estrela.
1: Não diga isso, tu é uma estrela. Ó, pessoa, e tu caíste do céu, pô?
0: Não, coronel, eu sou estrela de televisão, teatro de revista, etc. O meu fraco mesmo é o teatro rebolado. O senhor gosta de rebolado?
1: Pessoa, eu já vi um rebolado num triate, não sabe? Eu já vi.
0: Ah, sim, foi. E como é que foi? Foi bom?
1: Pessoa, eu sei que eu ia passando na porta de um triate e um sujeito me chamou de bode. Aí eu dei-lhe um tapa e só vi foi o rebolado dele na calçada.
0: Mas não é isso, coronel. Eu pergunto se o senhor já entrou num teatro para ver as artistas quase sem roupa. Striptease.
1: Pessoa,
0: tá?
1: Pare com isso e tenha mais vergonha. Pessoa não tem vergonha, não? Felomena, que é minha mulher, nunca tirou a roupa na minha frente, quanto mais mulher dos outros.
0: Coronel, francamente, o senhor é muito violento.
1: Quem, eu? Sou nada. O velho meu pai é que toca viola há 25 anos. Quer dizer, é um velho violento.
0: Ah, mas se ele toca viola, ele é violeiro.
1: Violeiro só faz tocar e cantar, mas meu pai toca e quebra a viola na cabeça do parceiro. Então, se ele é violeiro, violento.
0: Bem, eu já vi tudo. Coronel, vamos beber?
1: Não sou cachaceiro, não, mas se tu quiser, possa pedir que eu pago.
0: Coronelzinho.
1: Que é isso? Afasta boi. Que é isso? Afasta boi. Oxê, afasta boi. Que desgraça é essa? Afasta. Vai pra lá, Vandete, velha, diz pra naviar.
0: Coronel, eu sou algum boi? Eu sou uma bezerrinha, pronto.
1: Vigi, é? E que danada é que tu quer, dona bezerrinha?
0: Coronelzinho, sua bezerrinha saiu sem dinheiro, sabe? Ai, agora eu queria beber alguma coisa.
1: Ai, é? Ô, garçom, trai uma vaca leiteira depressa, que eu vou me embora daqui.
0: Coronel!
1: Vai pra lá, bezerra, vai a vaca aí, mama na vaca, vai pra lá, bezerra, mama na vaca, vai pra lá.

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Olha aí, meu compadre velho, estamos de volta com você no programa até às 7 da noite, arrochando nó, trazendo forró, coisa bonita, coisa boa pra você de casa, ligado conosco em toda a região. O nosso muito obrigado pela sintonia. Tá ligado conosco, meu amigo Cabral, lá na Cabaceira, curtindo em Vaviana. Mas só que ele tá no Rio de Janeiro, viu? Lá na Barreira do Vasco, viu? É, Cabral da Cabaceira, gente boa. 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

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É até às 7 horas da noite, nós estamos por aqui abraçando você de casa, você do trabalho, mandando um abraço aos meus amigos. É especialmente meu companheiro Edivar de Castro, que tá ligado com a gente todos os dias. Alô, Edivar! Um abraço para você, meu irmão, também meu amigo Eldo Campos e Aldemar Campos também ouve a gente. Que ouve o nosso programa é o meu amigo Chocolate. É o Evandro, mas pode chamar ele de Chocolate, que ele acha é bom, viu? Pois é, com certeza ligado com o Ivan Viana todos os dias lá na Santa Cruz Velha. Ouvindo o programa está seu Manel Lourenço. Alô, seu Manel Lourenço, meu amigo, gente boa, também ligado com o Ivan Viana. Um abraço para ele, a dona Maria, lá na Santa Cruz Velha. Do Gero, na Santa Cruz Velha, também tá ouvindo a gente. 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Olha, vamos à poesia matuta do dia, mandando meu compadre Rogério. Alô, Rogério! Tá ouvindo o programa da gente, muito obrigado pela sintonia, um abraço do programa Forrozão da 98, o melhor programa da Zona Norte. Vamos lá, compadre!

Diácono Justino Bento da Cruz nunca faltou diversão. Vaquejada, cantoria, procissão e romaria sexta-feira da paixão. Na quinta-feira maior, Dona Maria das Dores, no salão paroquial, reunia os moradores e depois de uma preleção ao lado do capitão, escalava a seleção de atrizes e atores. O papel de cada um, o capitão escolhia. A roupa e a maquiagem eram com Dona Maria e o resto era discutido, aprovado e resolvido na sala da sacristia. 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Cristo dizia: ô rapaz, vê se bate devagar. Já tô todo encalombado, assim não vou aguentar. Taca a gota pra doer. Ou tu para de bater ou a gente vai brigar.

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É o programa Pozão do 98, o programa do povo que traz coisa bonita, coisa boa pra você de casa, que está ligado com a gente. Alô, meu amigo Zé Aldir. Zé Aldir tá ligado com o Ivan Viana, consertando o carro e ouvindo a gente, né? Muito obrigado pela audiência. Quem também tá ligado conosco é meu querido amigo Beto. Alô, meu amigo Betinho, rapaz. Um abraço pra ele, pra seu Marcos, pra todos vocês lá ouvindo a gente. Pessoal da oficina do Rosselli também estão lá ligado com a gente, né? Muito obrigado pela sintonia. Meu amigo Eudes Torres também ouve Ivan Viana no programa Forrozão da 98. Quem tá ligado com a gente também é seu Luiz. Seu Luiz tá mandando um abraço aí, né? É o seu Luiz Ló. Seu Luiz tá mandando um abraço pra Armando. É Armando, é o nome do homem, é seu Luiz? É isso aí mesmo? É, acho que é. Ah, é Armando e a dona Eugênia lá na Cabaceira. Muito bem. Aí o programa Forrozão da 98 até as 7 da noite por aqui, assim, arrochando nó. Nós vamos embora já já trazer forró e daqui a pouquinho nós vem trazendo, sabe o quê? A viola pra você no programa Momento da Viola. Vamos embora!

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Olha, boa noite, meu amigo, boa noite, minha amiga. A partir de agora está entrando no ar pela sua rádio Agreste FM de Heritaba, programa Momento da Viola. Meu cadeadão, Jesus é meu salvador. Olha, no comando desse, meu amigo, vai vir a Sonoplastia do mesmo, vai ficar com você até as 7 horas da noite, trazendo o bom da viola, o bom do repente. E muitas atrações bonitas para você no seu rádio. Nosso abraço aos meus amigos, minhas amigas, todas as pessoas boas que gostam de ouvir o programa. A partir de agora nós estamos juntos trazendo tudo de bom, tudo que a viola tem de bom para você no seu rádio, tá bom? Então, para começar o programa hoje, já vem uma dupla boa. Para você que está em casa curtindo o nosso programa, Heritaba, são pontualmente 6 horas e 10 minutos. 6 horas e 10 minutos.

vários poetas cantando pra nós no programa. Felipe. É Felipe e Elano, né? Todos dois, muito obrigado pela sintonia, pela audiência. E nós vamos mandar um abraço para o poeta Raimundo, Raimundo Quixadá. Alô, meu amigo Raimundo Quixadá, um abraço para você. Um abraço para o doutor Luiz Torquato, ouvindo a gente lá naquela região de Parambu. Um abraço do programa. Mandar um abraço ao Raimundo Rodrigues, meu amigo, gente boa. Vamos ver aqui esse rapaz cantando aqui um mote. Já eu volto.

0: Aí o programa Momento da Viola, você curtiu esses dois bons poetas cantando pra nós no nosso programa e agradecemos a Deus, né? Isso, tem mais poetas pra cantar pra nós já já no programa Momento da Viola. Mas enquanto isso, a gente manda um abraço aos nossos ouvintes e amigos ligados com a gente, especialmente aos poetas. É Antônio Ponte, lá na Meruoca, ouvindo o programa, o poeta Zé Teixeira, lá no Carnaubal, os meninos que ouvem a gente lá em Iraúçuba. Um abraço, meu amigo Messias da Viola, gente boa, meu irmão, meu camarada também curtindo a gente. Narcélio da Viola, Nonato Sobrinho, meu amigo Raimundo Braga, também poeta repentista, ouvinte do programa. Mandar o Geudo também está ouvindo a gente, o Geudo, né? Muito obrigado pela sintonia. Vamos abraçar o poeta Marcelo Ferreira, lá no Campanário, também ouvindo a gente. Poeta Raimundo Brito, lá no Mucambo. Ao meu amigo poeta Gilmar, é o poeta Gilmar, poeta Raimundo Camilo, poeta Manoel de Oliveira, todos os cantadores amigos da gente, a gente manda aquele abraço do programa Momento da Viola. E vamos dizer que nós temos cantoria no próximo dia 15 de agosto, na cidade de Redutaba, em praça pública. Vai ser ao lado da Igreja Matriz de Redutaba, onde a gente está trazendo três cantadores de Pernambuco, né? Vamos trazer aí o poeta Lázaro Pessoa, o poeta Evaldo Filho e o poeta Nonato Sobrinho, para cantar para a gente, fazer essa festa de viola, que se Deus quiser vai ser bom. E você é nosso convidado especial a participar junto com a gente. Deixa eu mandar um abraço àquelas pessoas que ajudam, aos amigos que estão ajudando a gente a fazer essa cantoria. Tem um bocado de gente boa aí e tem mais pessoas querendo entrar junto com a gente, e a gente só tem que dizer muito obrigado. Você que queira ajudar a gente nessa festa de cantoria, nessa jornada, essa jornada de viola que a gente vai fazer aqui. Se Deus quiser, quero fazer uma festa bonita pro povo, e aí só dá certo se o povo entrar em contato e ajudar a gente. E vai ajudar, porque Deus é melhor, né? Deus é maior. Vai dar tudo certo. Meus amigos, minhas amigas, nunca me deixaram na mão e dessa vez também não deixa. Então vamos embora, poeta, com o programa Momento da Viola. É, a gente leva o nome, grava e bota aqui na rádio e dá certo. Ah, botar em carro de som, vamos botar. Ver como é que a gente faz para fazer uma festa bem maravilhosa aqui pro povo de Redutaba que ouve o programa Momento da Viola e que gosta da nossa cantoria todos os dias. Deixa eu mandar um abraço a meu amigo Manel Lourenço. Alô, Manel Lourenço. Um abraço para você, a Dona Maria, na Santa Cruz Velha. Esse aí também, com certeza, ajuda a gente, né? Ajuda a gente, ele é a Dona Maria, com certeza. E também vamos dizer o seguinte, mandar um abraço ao seu Zé Carlos lá na Cabaceira, que também já mandou dizer que vai dar certo. Alô, seu Zé Carlos, um abraço. Seu Francisco, seu Chicó, na Goiabeira. Seu Elisiário, alô, seu Elisiário, meu irmão, meu camarada, ele é a Dona Deusilene, Dona Deusa, né? A vocês um abraço. Deixa eu mandar um abraço para seu Manel Anastácio. Manel Anastácio, lá naquela região de Lameiro. Tá mandando um abraço para você, a nós aqui da rádio, e o meu amigo Assis Cabeça Branca, que também ouve o programa e manda um abraço para você. Também mandar um abraço aos nossos apoiadores, meu amigo Peta. Meu amigo Peta, um abraço para você. Clerton Furtado também ouve o programa. Quem tá ouvindo é o Luizinho da Carnaúba, também ajuda a gente. É o seu Chicão, lá no Muquém, também ajuda a gente. Seu Raimundo Patriolina, aqui na região de Açude do Mato, também ajuda no programa, né? E tem muitos e muitos amigos que sempre ajudou e sempre ajuda o Momento da Viola do Ivan Viana. Ivan Viana traz o programa do povo e as coisas boas que você queira ouvir. Poeta, tem mais uma cantoria aqui com Elano? Se tiver, bote mais um pouquinho aí pra mim, já vem.
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0: Meu amigo, programa Momento da Viola pra você até às 7 da noite, por aqui assim, meu amigo Edinho, ouvindo o programa da gente lá no seu estabelecimento, avisando ao povo que essa semana não vai ter espetinho, só de sexta-feira pra frente, tá bom? Tá em recesso, entrou em recesso, vai fazer seus trabalhos lá, mas de terça, de sexta-feira em diante, já tem o espetinho do Edinho, tá bom, Edinho? Muito obrigado, meu irmão, um abraço pra você.
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2: E aí, meu compadre, tá aí o programa Momento da Viola, o programa do povo, o programa que traz o bom da cantoria, o bom do repente. Abraçando os meus amigos de Heriotaba, meu amigo Tonico, que também tá ajudando a gente nessa empreitada da cantoria. Alô, Tonico, muito obrigado, meu irmão, um abraço do programa. Todos aqueles patrocinadores bons, nós vamos botar aqui e ajudar no programa Momento da Viola, né? Vai dar certo, se Deus quiser. Muita gente boa está se manifestando. Tem aqueles que não dá certo, não querem, mas vai à cantoria e participa e dá certo também lá com a gente, né? Para mim, todo mundo, graças a Deus, é bom demais. E o programa é o Momento da Viola até às 7 da noite. Para você que está ligado conosco, vai um abraço do programa.
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2: Mandar um abraço ao pessoal ligado com a gente, sabe aonde? Lá no Macaraú, rapaz, eu estive lá sábado à noite pra cantar lá com o poeta Manuel de Oliveira. E tem gente que disse que já ouviu Ivan Viana no Facebook. Que coisa boa, né? Muito obrigado a vocês de lá do Macaraú, a dona Loura, que a gente fez a cantoria lá, e mais amigos que estiveram presentes.
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2: Abraço o poeta Júnior Oliveira, meu amigo, gente boa, meu afilhado, ouvindo a gente lá em Varjota. Dá um abraço pra dona Valdeci Gomes. Alô, dona Valdeci Gomes, você tá ouvindo a gente, muito obrigado pela sintonia. Minha amiga Arleuza Teles, alô Arleuza, um abraço pra você. Vamos trazer agora mais uma canção bonita. Quem canta pra nós é os poetas Afonso Pequeno e Denilson Nunes. Vamos lá, poeta.

Isso aqui é uma canção bonita, meu compadre. Pra você de casa, ligado com a gente, muito obrigado pela audiência. Denilson Nunes, que cantou pra gente no programa A Linda Canção, de Benones Conrado, Ossos do Chão. Benoni Conrado, né? Eita, rapaz. E a gente agradece de coração esse povo maravilhoso que se liga com a gente nesse horário de viola. Muita gente boa. Alô, Rogério. Um abraço pra você na Vila Campo, né? Rogério tá lá ouvindo a gente, tá ouvindo a Dona Maria, tá ouvindo esse povo todo amigo da gente. Muito obrigado pela sintonia. 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Gente boa.

nós temos mais uma canção bonita que a gente manda para você. É seu João. Seu João tá ouvindo a gente, é seu João Inácio. Alô, seu João Inácio, um abraço pro senhor lá no Bar Vermelho, meu amigo, gente boa, curtindo a nossa programação. E a gente só tem que agradecer a Deus e abraçar todos os nossos ouvintes, né? Os ouvintes do Bar Vermelho, meus ouvintes lá da rampa de cima, rampa de baixo, pessoal da Santa Cruz Velha, meus amigos do interior, do Muquém, quem tá ligado com a gente é minha querida amiga, deixa eu ver aqui, quem tá ligado com a gente é minha amiga Aurilene, a esposa do Márcio, lá da região de Muquém, né? Todo esse povo, a gente só tem que agradecer a Deus e agradecer a vocês e dar muito obrigado pela audiência amiga do programa Momento. Muito obrigado pela audiência amiga do programa Momento da Viola. Programa do povo, programa que a gente toca as canções.

você e eu vou procurar aqui, cadê essa canção, meu compadre, véio, sumiu aqui de repente, mas vai chegar, vai dar certo, viu? Então vamos trazer logo outra aqui para não ficar parada a coisa enquanto a outra aqui chega. O povo assim, aqui é assim, de vez em quando sai, de vez em quando chega, né? Enquanto um povo não chega. Tá, obrigado aos meus amigos, minhas amigas, que ouve o programa Momento da Viola em toda a região. Deixa eu ver aqui o que é que vem para o programa da gente. E mandando especialmente para aquela turma boa ligada conosco no Momento da Viola em toda a região. É, aqui a canção que vem chegando é o poeta... É o Denilson, é o poeta Denilson e o poeta... É, que vem trazendo pra cá no programa, rapaz. Deixa eu ver o nome do homem aqui, que já nós toca, né? É, vamos lá, Denilson, tocando de Afonso Pequeno, a canção bonita. Vamos lá.

Um abraço pra dona Rosilene Bezerra. Alô, dona Rosilene Bezerra, um abraço pra você. Lá no Rio de Janeiro, tá mandando um abraço pra seu Assis Cabeça Branca.

Eita, canção bonita, meu amigo. Essa é mais uma de Benoni no programa Momento da Viola. Bem cantada, bem tocada, bem feita. Eita, homem que fazia canção boa, né, rapaz? A gente escuta e se sente do jeito que a canção diz, rapaz. Que coisa boa. Um abraço aos poetas repentistas que nesse instante estão ligados com o programa. O programa está terminando, mas nós vamos trazer a última para você. Alô, Gorete, um abraço para você lá no Rio de Janeiro.

Programa Momento da Viola, o programa do povo, o programa que você gosta de ouvir todos os dias. A gente traz mais uma cançãozinha, dá tempo, né? Curtinha dá certo, vamos lá. Então vamos trazer mais essa, e com essa a gente se despede de você, dos nossos ouvintes, nossos amigos, agradece a Deus por você ter paciência de nos ouvir todos os dias. Muito obrigado, meu amigo, muito obrigado, minha amiga. Fiquem todos com Deus e até amanhã. Tchau.

0: noite.
1: Boa noite para você que nos acompanha em todo o país.
0: Segunda-feira, 27 de julho de 2026.
1: Vamos aos destaques do dia.
0: Estatuto da Igualdade Racial completa 16 anos.
1: Um marco legal no fornecimento de direitos e geração de oportunidades.
0: E quem conversa com a gente sobre os avanços da lei é Bárbara Oliveira, secretária executiva.

0: suas ações.
1: Proteção no ar.
2: Na hora de escolher o que as crianças assistem e jogam, a classificação indicativa é a maior aliada de pais e responsáveis.
3: A classificação indicativa leva em conta se a produção exibe cenas de violência, se há conteúdo sexual ou de nudez, ou se faz uso ou referência a drogas lícitas e ilícitas.
1: Cultura.
2: Teatro Amazonas em Manaus e o Teatro da Paz em Belém são reconhecidos como patrimônio cultural do mundo. Luana Karen.
4: Os teatros passam a figurar juntos na lista do patrimônio mundial cultural da Unesco, com o nome Teatros da Amazônia.
1: Hoje na apresentação da Voz do Brasil, Marina Jungmann e Luciano Seixas.
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1: Brasil e Coreia do Sul assinaram 5 memorandos de cooperação nas áreas de educação, energia, tecnologia industrial, atividades espaciais e esportes.
2: Os documentos foram assinados durante a visita do presidente sul-coreano Lee Jae-myung ao Brasil.
1: Os dois países vão fortalecer a cooperação em atividades espaciais pacíficas, biocombustíveis e energia limpa, intercâmbio entre universidades e atletas e incentivo à pesquisa e inovação.
2: Brasil e Coreia do Sul também retomaram as negociações para um acordo comercial entre o país asiático e o Mercosul.
1: Em 2025, o intercâmbio comercial entre os dois países chegou a 11 bilhões de dólares. O Brasil também abriga a maior comunidade coreana na América Latina.
2: A campanha Julho Verde chama a atenção para a importância do diagnóstico precoce do câncer de cabeça e pescoço.
1: Feridas na boca que não cicatrizam, rouquidão persistente e caroços no pescoço são alguns dos sinais que não devem ser ignorados.
2: Saiba como prevenir a doença na reportagem.
5: Uma ferida na boca que não cicatriza, rouquidão prolongada ou um caroço no pescoço. Sintomas que muitas vezes são ignorados, mas que podem ser sinais de alerta para o câncer de cabeça e pescoço. Foi o que aconteceu com a aposentada Karina Oliveira Souto, de Brasília. Hoje, em tratamento, ela transforma a própria experiência em um alerta para que outras pessoas não adiem a procura por atendimento.
6: O câncer não espera. Hoje, quanto mais você descobrir esse diagnóstico mais rápido, melhor sua chance de cura.
5: Segundo o INCA, o Instituto Nacional de Câncer, o Brasil deve registrar mais de 780 mil novos casos de câncer por ano até 2028. Desse total, cerca de 40 mil serão de câncer de cabeça e pescoço. O problema é que a maioria ainda é diagnosticada tardiamente. E é justamente para mudar essa realidade que a campanha Julho Verde reforça um alerta. Identificar os sintomas cedo pode aumentar as chances de cura. O câncer de cabeça e pescoço reúne tumores que atingem regiões como boca, garganta, laringe, nariz, tireoide e pele da face e do pescoço. Entre os principais fatores de risco estão o tabagismo, o consumo de bebidas alcoólicas e a infecção persistente pelo HPV. Quando descoberto precocemente, as chances de sucesso do tratamento aumentam e o risco de sequelas diminui, explica Isabela Costa Santos, chefe substituta do setor de cirurgia de cabeça e pescoço do INCA.
7: É importante a gente entender que quanto mais cedo essa doença é diagnosticada, melhores são os resultados. Em qualquer lugar do mundo, se você pode tratar um tumor no estágio inicial, nós estamos falando de índices de cura muito melhores, né? E altos.
5: A prevenção passa por hábitos saudáveis, alimentação equilibrada, higiene bucal, prática de atividade física, proteção contra o sol e vacinação contra o HPV, oferecida pelo SUS para crianças e adolescentes na faixa indicada pelo Programa Nacional de Imunizações. E a vacinação é um grande aliado no combate à doença, destaca o secretário de Atenção Especializada à Saúde do Ministério da Saúde, Mozart Júlio Tabosa Salles.
8: Então, a vacinação contra HPV é fundamental para a prevenção do câncer de cabeça e pescoço, fundamental das doenças laringeais. Precisamos trabalhar isso e fazer de maneira muito efetiva. E isso é fundamental. O Brasil já tem hoje 82%, 83% de cobertura entre as meninas, cerca de 60%, um pouco mais, um pouco menos entre os meninos. Precisamos subir mais o patamar de cobertura entre os homens para que a gente possa chegar naquilo que é ideal.
5: Ao perceber sintomas persistentes, como feridas na boca que não cicatrizam, rouquidão prolongada, dificuldade para engolir ou caroços no pescoço, a orientação é procurar a unidade básica de saúde mais próxima. Se houver necessidade, o paciente é encaminhado para exames e atendimento especializado. Reportagem Pablo Mundim.
1: E o Ministério da Saúde publicou portaria que define os 18 medicamentos oncológicos considerados de altíssimo custo para oferta no Sistema Único de Saúde.
2: A relação abrange fármacos para tratamento de diversos tipos de câncer, como o de mama, pulmão, gástrico, ovário, medula óssea e a leucemia.
1: A medida determina a forma como o medicamento será apresentado e os critérios analisados para definição de altíssimo custo.
2: A estratégia prioriza a economia em escala e a garantia de acesso aos medicamentos já incorporados pela Comissão Nacional de Incorporação de Tecnologias no Sistema Único de Saúde.
1: Julho é um mês com datas importantes para a luta racial no Brasil.
2: No último sábado, dia 25, foi comemorado o Dia Internacional da Mulher Negra, Latino-Americana e Caribenha.
1: E no dia 20, o Estatuto da Igualdade Racial completou 16 anos.
2: O Estatuto estabeleceu em lei uma série de diretrizes para a condução das políticas públicas de combate ao racismo e de redução das desigualdades raciais no país.
1: E hoje nós conversamos mais cedo com a secretária executiva do Ministério da Igualdade Racial, Bárbara Oliveira Souza, sobre esse marco. Vamos acompanhar.
2: Olá, secretária, bem-vinda à Voz do Brasil. Olha, a gente queria começar então falando do Estatuto da Igualdade Racial, que está completando 16 anos, e queria que a senhora trouxesse pra gente então quais são os principais avanços desde a criação da lei, o que que ela trouxe aí de inovação.
0: Não, perfeito. Bom, o Estatuto da Igualdade Racial é uma grande conquista nossa, né? Que está completando agora em julho 16 anos de vigência. Então, com muita alegria, Mariana Jungmann e Luciano Seixas, nós do Ministério da Igualdade Racial agradecemos muito por esse convite para dialogar sobre esse marco fundamental para a política de igualdade racial do Brasil. E o Estatuto, ele fez um processo de trazer como responsabilidade para o Estado brasileiro a obrigação de enfrentar o racismo nas suas políticas, nas suas ações. E conseguiu construir base sólida para que a gente tivesse um processo de amadurecimento das ações afirmativas nas universidades e na educação superior, como hoje temos, e temos diversos avanços, né, a partir dessa lei. Como temos também as ações afirmativas nos concursos públicos, que também tem gerado muito resultado, além de políticas públicas transversais na saúde, na educação, na cultura, no trabalho e na moradia, para de fato superar o racismo estrutural e promover a igualdade racial no Brasil, que é algo tão central. A gente tem alguns resultados, eu estava falando da lei de cotas, como, por exemplo, uma ampla presença hoje de estudantes negros e negras nas universidades. São mais de 4 milhões de estudantes que ocupam universidades públicas e privadas no Brasil. Isso é um avanço se a gente pensa os dados estatísticos em relação aos anos 2000, né? Quando apenas 2% da população negra estava na universidade.
1: Bom, secretária, a senhora citou aí as questões de cotas, vale para a educação, vale também para o trabalho. Na verdade, o Estatuto da Igualdade Racial reúne direitos em diversas áreas, né? Educação, trabalho, também saúde, na cultura. Na prática, como é que ele impacta a vida da população brasileira?
0: Não, perfeito. O Estatuto, ele orienta as políticas de igualdade racial e traz alguns aspectos que são centrais para a forma como a gente se organiza no governo federal e também em articulação com governos estaduais e municipais para implementar essa política. E traz alguns princípios, como por exemplo da transversalidade. Então, ele prevê essa articulação com os vários ministérios que executam ações voltadas para a igualdade racial e para a superação do racismo.
2: A gente está falando aí de 16 anos da construção dessa política. A senhora mencionou políticas afirmativas também, mas apesar disso a gente ainda continua precisando trabalhar em torno da redução das desigualdades raciais, né, que são uma realidade no país. Quais são os maiores desafios que a senhora considera para que os direitos previstos no Estatuto realmente se tornem uma realidade e se tornem presentes mesmo?
0: Essa pergunta, Mariana, agradeço muito. Eu acho que ela é chave para a gente avaliar o porquê que a política de igualdade racial ainda é muito importante no Brasil hoje. A gente tem avanços fundamentais em marcos legais, temos uma política nacional estruturada, temos o Sistema Nacional de Promoção da Igualdade Racial, que leva essa política para governos estaduais e municipais, mas uma conquista, inclusive, do Estatuto da Igualdade Racial, é ele quem cria o SUS, né, o nosso SUS da Igualdade Racial, que é o SINAPI, e que hoje está presente nos 27 estados da federação e em quase 500 municípios. Vou começar por esse ponto, porque é um ponto que demonstra avanço, mas demonstra também desafio, né, que é o foco da sua pergunta, e por que que é importante a gente avançar nisso. É fundamental que a gente busque incrementar e capilarizar cada vez mais essa política e avançar em mais estados e municípios. Está em curso foi julgada, né, e está em curso a elaboração da resposta a ela, a DPF Vidas Negras, a DPF 973, que obriga o governo federal a atualizar o segundo plano nacional de promoção da igualdade racial. A gente vem trabalhando nisso ativamente, e obviamente a gente vem também destacando a importância de que estados e municípios também sejam envolvidos nessa obrigação de fazer dessa ação, pela importância da gente federalizar essa política. Então, é um desafio que a gente ainda tem, temos um avanço importante, estamos nos 27 estados, mas precisamos de fato avançar e capilarizar essa política no Brasil. Outro ponto é que os dados socioeconômicos, de segurança pública, são muitas as dimensões que ainda demonstram que, mesmo tendo avançado muitíssimo, e de fato há na história, né, ao longo da história, um incremento importante na política de igualdade racial no Brasil, é possível a gente avaliar que ainda há muito o que fazer. E os dados que foram publicados recentemente do Fórum Brasileiro de Segurança Pública e do Atlas da Violência, por exemplo, pegando apenas um aspecto, demonstram a relevância da gente avançar na política de igualdade racial para enfrentar esse racismo que toca a vida das pessoas, que toca o cotidiano das pessoas. 83% das vítimas de morte decorrentes de intervenções policiais no Brasil são pessoas negras. E o jovem negro tem 3 vezes mais chance de ser vítima de homicídio no Brasil do que o jovem não negro. Então, essa inequidade tão presente nas famílias, nas mães, né, ela precisa ser enfrentada. E esse enfrentamento, ele também tem algo estruturante para guiar a nossa política de igualdade racial. O Estatuto da Igualdade Racial, ele fortalece isso, e obviamente nos dados socioeconômicos, sociais do Brasil, eles são um chamariz para a importância da gente priorizar de forma central a relevância da política de igualdade racial e do enfrentamento ao racismo na nossa atuação no Estado brasileiro.
1: Muito bem, nós conversamos com a secretária executiva do Ministério da Igualdade Racial, Bárbara Oliveira Souza. Muito obrigado, secretária, por sua presença aqui na Voz do Brasil.
0: Eu que agradeço, Luciano Seixas, agradeço muito, Mariana Jungmann, por esse espaço dedicado aqui ao Ministério da Igualdade Racial.
2: E é importante a gente destacar os principais canais de denúncia para crimes raciais no país.
1: Caso você viva ou presencie um ato de racismo ou injúria racial, é possível fazer a denúncia por meio do Disque 100, canal de direitos humanos do governo federal.
2: Ou pela plataforma Fala BR, que reúne as ouvidorias também do governo federal.
1: E é sempre bom lembrar que racismo é crime, portanto, pode ser denunciado em delegacias de polícia e para o Ministério Público.
2: Também responsáveis. Vocês já repararam naquele selinho colorido que aparece antes dos desenhos, filmes e jogos de celular? Aquilo ali é a classificação indicativa, uma ajuda de ouro para você saber o que é seguro para a idade do seu filho.
1: Na hora de saber se um filme, desenho ou jogo eletrônico é recomendado para crianças e adolescentes, a classificação indicativa funciona como um instrumento para proteger os jovens de conteúdos impróprios em cada fase do desenvolvimento.
3: A dona de casa, Natália da Silva, tem 4 filhos. Durante o dia, eles estudam, brincam, praticam esportes e fazem atividades ao ar livre. E em alguns momentos, também assistem televisão. Natália conta que o acesso às telas é monitorado por ela, que observa cada conteúdo escolhido.
9: Filmes eu vejo antes, desenho eu costumo sentar para assistir com elas mesmo. Muitas vezes eles mesmos vêm e conversam com a gente sobre o que tem no desenho, sobre curiosidades que eles viram. Mas assim, sempre observando a classificação indicativa. aplicativo de filmes e desenhos.
3: Para orientar a Natália e outros pais na hora de escolher o que é apropriado para os filhos assistirem, existe a classificação indicativa. A informação estabelece a idade recomendada para programas, filmes e até mesmo eventos culturais exibidos em público. Como explica o coordenador de políticas de classificação indicativa audiovisual, Eduardo Nepomuceno.
10: A classificação indicativa é uma informação para as famílias a respeito dos conteúdos presentes nas obras audiovisuais, nos espetáculos públicos, né, nos streamings, nas TVs a cabo, TV por assinatura, no cinema e nos aplicativos e jogos.
3: A classificação indicativa leva em conta se a produção exibe cenas de violência, se há conteúdo sexual ou de nudez, ou se faz uso ou referência a drogas lícitas e ilícitas. Também observa se há linguagem ofensiva ou situações que possam causar medo ou forte impacto emocional. A partir da identificação desses elementos, é definida a faixa etária adequada para cada fase do desenvolvimento, como destaca o coordenador de políticas de classificação indicativa audiovisual, Eduardo Nepomuceno.
10: Cada um desses grandes eixos tem critérios específicos para cada faixa etária. Em razão desses conteúdos identificados, é que a gente consegue chegar numa faixa etária indicada para cada momento do desenvolvimento das crianças e dos adolescentes.
3: A classificação indicativa de obras audiovisuais funciona como um instrumento de proteção aos direitos de crianças e adolescentes. A neuropsicóloga Renata Nunes destaca como a indicação da idade tem a ver com a compreensão da criança em certas fases da infância.
11: Elas são orientadas por essas fases do desenvolvimento, para que ela não tenha acesso a conteúdos que ela ainda não está pronta emocionalmente. Mas isso tudo não precisa ser inflexível. Os pais precisam entender quem são seus filhos.
3: Para avaliar qual a classificação indicativa de uma obra do circuito comercial, é atribuída uma faixa etária. Além disso, há uma mensagem que diz os principais temas presentes na obra. Para vídeos disponíveis em plataformas de streaming, a própria plataforma realiza a autoclassificação seguindo os parâmetros estabelecidos. Reportagem Márcia Fernandes.
2: Hoje o Brasil conquistou um novo reconhecimento internacional para a cultura.
1: O Teatro Amazonas em Manaus e o Teatro da Paz em Belém passaram a integrar a lista do Patrimônio Mundial da Unesco.
2: Com isso, o país chega a 26 bens reconhecidos pela organização.
1: Os dois monumentos eram tombados pelo Instituto do Patrimônio Histórico e Artístico Nacional, o IFAM, desde os anos 1960.
2: Conheça um pouco da história desses dois monumentos na reportagem de Luana Karen.
12: Foi durante o ciclo da borracha, período em que a extração do látex deu impulso para um grande crescimento econômico da região norte, que surgiram os teatros Amazonas, em Manaus, e da Paz, em Belém. Era fim do século XIX e a riqueza produzida pelo chamado ouro branco despertou nas elites da época o desejo de reproduzir no coração da maior floresta tropical do mundo o requinte das grandes capitais europeias. Primeiro veio o Teatro da Paz, em 1878. Inspirado na arquitetura neoclássica italiana, tornou-se símbolo da prosperidade da capital paraense, então principal porta de saída da borracha para o mundo. Quase duas décadas depois, em 1896, foi a vez do Teatro Amazonas abrir as portas em Manaus. De estilo renascentista, o edifício preserva até hoje parte da arquitetura e decoração originais. Embora inspirados na estética europeia, os dois monumentos incorporaram referências amazônicas, pinturas, madeiras nobres e elementos decorativos da região ajudam a contar a história do encontro entre a cultura local e as influências trazidas do outro lado do Atlântico. O compositor brasileiro Carlos Gomes chegou a se apresentar no Teatro da Paz, mas não conseguiu ver o Amazonas inaugurado. Morreu três meses antes, sendo homenageado na pintura que representa a ópera, no teto do Teatro Manauara. Ali aliás, marcados pelos concertos clássicos, apresentações de balé e óperas, os espaços também se abriram à cultura popular. Nomes como Milton Nascimento e Roger Waters passaram pelo Amazonas, que recebeu até uma visita inusitada em 1997 das Spice Girls, no auge da carreira.

0: teatros da Amazônia ganharam um novo significado, o de patrimônio de toda a humanidade. O presidente do IFAM, Instituto do Patrimônio Histórico e Artístico Nacional, Davidson Guzmão, destacou que a medida também é um reconhecimento da cultura produzida pela região amazônica.
1: A Amazônia, para além do paradigma do meio ambiente e do patrimônio natural, é também reconhecida pela sua produção cultural, pela sua produção artística e pelos circuitos culturais que os teatros engendram.
0: Os teatros Amazonas e da Paz foram tombados pelo IFAM na década de 1960. Agora passam a figurar juntos na lista do Patrimônio Mundial Cultural da Unesco, a Organização das Nações Unidas para a Educação, a Ciência e a Cultura, com o nome Teatros da Amazônia. Com isso, o Brasil passa a contar com 26 sítios inscritos na lista. Reportagem Luana Karen.
2: A Defesa Civil Nacional segue prestando apoio humanitário aos municípios do interior de São Paulo. A região foi atingida por fortes chuvas na última sexta-feira, dia 24.
3: No sábado, foi reconhecida a situação de emergência dos municípios de Taquaritinga, Ribeirão Preto e Dumont.
2: Com a medida, as prefeituras podem solicitar recursos federais para ações de socorro, assistência humanitária à população afetada e recuperação das áreas atingidas.
3: Foram realizadas também visitas aos municípios de Guariba e Dumont para levantamento dos danos.
2: O diretor do Departamento de Assistência Humanitária do Ministério da Integração e do Desenvolvimento Regional, Wesley de Almeida Felinto, deu detalhes da ação.
4: Conseguimos depois ao município de Guariba, o mais afetado da região, e sentamos com a Defesa Civil do município para iniciarmos o processo de reconhecimento federal e as orientações junto ao setor de engenharia e inspeções em campo para orientação quanto às ações de assistência humanitária, restabelecimento dos serviços essenciais e recuperação. Neste momento, a gente se encontra no município de Dumont, finalizando também o reconhecimento federal para posterior envio à Defesa Civil Estadual de São Paulo, e a equipe de engenharia está em campo visitando ainda algumas áreas afetadas no município de Dumont.
3: E um alerta pelo celular informa se onde você vive corre algum risco de evento climático intenso, sejam chuvas ou incêndios.
2: Com esse aviso, é possível se prevenir contra desastres.
5: A Defesa Civil Nacional oferece um serviço gratuito para envio de alertas sobre situações de emergência diretamente ao celular. As mensagens podem avisar sobre chuvas intensas, alagamentos, deslizamentos de terra, incêndios florestais, tornados e outros riscos. O cadastro pode ser feito por SMS, WhatsApp ou Telegram. Para receber por mensagem, basta enviar o CEP da localidade de interesse para o número 40199. No WhatsApp, é necessário iniciar uma conversa com o número 61 2034 4611 e seguir as orientações do assistente virtual. No Telegram, basta procurar por Defesa Civil Alertas, enviar a mensagem Olá e concluir o cadastro. Também é possível receber avisos automaticamente pela TV por assinatura, pelos alertas públicos do Google e pela tecnologia Cell Broadcast, disponível em aparelhos compatíveis conectados às redes 4G e 5G. Nesses casos, não é necessário fazer cadastro. Natália Koslick, para a Voz do Brasil.
3: E essas foram as notícias do governo federal.
2: Fique agora com as notícias do Poder Judiciário e do Congresso Nacional. Boa noite.
3: Boa noite. Bom fim. Boa noite. Até amanhã.
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8: Ministro aposentado Otávio Galotti é velado no Supremo Tribunal Federal com a presença de ministros, autoridades e familiares. TSE realiza a Semana Nacional do Sistema Eletrônico de Votação entre 3 e 9 de agosto. STJ decide que prazo de 90 dias para indenização em proteção veicular é válido. Boa noite, eu sou Marcela Luiza. O Supremo Tribunal Federal decretou o luto oficial de 3 dias pelo falecimento do ministro aposentado Otávio Galotti, que morreu ontem aos 95 anos. Nesta segunda-feira, houve o velório no Salão Branco do Tribunal, com a presença de ministros, autoridades e familiares. O presidente do STF, ministro Edson Fachin, destacou o papel de Galotti na magistratura brasileira.
9: Recordar o ministro Galotti, não evocamos apenas o integrante da história deste tribunal, evocamos uma determinada compreensão da magistratura, aquela que reconhece

0: interrompe uma biografia, mas não alcança um legado. As decisões permanecem nos livros, os ensinamentos permanecem na memória de todos nós. O exemplo permanece nas instituições.
1: Nascido no Rio de Janeiro em 1930, Otávio Galotti formou-se em Direito em 1953. Foi integrante do STF entre 1984 e 2000, sendo presidente da Corte de 93 a 95. Também presidiu o Tribunal Superior Eleitoral entre 1994 e 1996 e teve papel relevante na consolidação da jurisprudência constitucional durante os primeiros anos de vigência da Constituição de 88. O sepultamento está marcado para amanhã no Rio de Janeiro. Tribunal Superior Eleitoral realiza a primeira edição da Semana Nacional do Sistema Eletrônico de Votação de 3 a 9 de agosto. RIMAC Souto.
2: O objetivo é aproximar a justiça eleitoral da sociedade e ampliar o conhecimento sobre o funcionamento, a segurança, a transparência e a auditabilidade da urna eletrônica. O lançamento da Semana Nacional do Sistema Eletrônico de Votação será feito pelo presidente do TSE, ministro Cássio Nunes Marques, durante a sessão plenária de abertura do segundo semestre forense de 2026, na próxima segunda-feira, dia 3 de agosto. A iniciativa envolve todos os tribunais regionais eleitorais do país, com ações como visitas a escolas, demonstrações da urna eletrônica, palestras, exposições e distribuições de materiais informativos oficiais sobre o processo eleitoral. A programação termina no domingo, dia 9 de agosto, com a Corrida pela Democracia, no Autódromo Nelson Piquet, em Brasília.
1: Para a terceira turma do STJ, é válida a cláusula de contratos de proteção patrimonial mutualista, que estabelece prazo de até 90 dias úteis para o pagamento de indenização após um prejuízo. Tiago Gomide.
3: Os ministros analisaram o caso de um associado de uma cooperativa de transportes de Goiás que teve veículo roubado e questionou a demora no pagamento da indenização. O colegiado entendeu que os contratos de proteção patrimonial mutualista têm características diferentes dos seguros tradicionais e por isso não se aplicam automaticamente às regras da SUSEP que estabelecem um prazo de até 30 dias para seguradoras. Segundo o relator do caso, o ministro Ricardo Vilas Boas Cueva, a Lei Complementar 213 de 2025 passou a prever a fiscalização dessas operações pela SUSEP, mas ainda não há uma regulamentação específica para esse tipo de contrato.
1: Estão abertas as inscrições para o mutirão da 16ª Semana Nacional da Execução Trabalhista. Rocine Gomes.
4: Essa é uma forma mais radical de fazer com que a decisão judicial seja cumprida e que tudo o que é devido seja pago. Com o slogan Seu Direito por Inteiro, a iniciativa, marcada para o período de 14 a 18 de setembro em todo o Brasil, é um esforço concentrado para localizar bens de devedores, incentivar acordos e dar mais celeridade ao pagamento dos créditos trabalhistas. Para outras informações sobre a 16ª Semana Nacional da Execução Trabalhista, acesse csjt.jus.br.
1: 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Uma boa noite e até amanhã.

0: sou Paula Groba.
1: E eu sou Ricardo Nakaoka.
0: E estes são os destaques de hoje do Jornal do Senado, que começa agora.
1: Comissão de Relações Exteriores vai acompanhar medidas do governo contra tarifaço dos Estados Unidos.
0: Nova lei permite venda de spray de pimenta para mulheres.
1: Senado aprova projetos para fortalecer a recuperação ambiental e a economia circular.
0: Boa noite.
1: Boa noite.
0: As novas tarifas impostas pelos Estados Unidos a produtos brasileiros acendeu um alerta no Senado.
1: A Comissão de Relações Exteriores quer avaliar a resposta do governo e possíveis medidas do Congresso. O tema será debatido pelo colegiado, que solicitou informações sobre as ações do Brasil diante desse novo cenário. Repórter Márcio Maturana.
2: O presidente da Comissão de Relações Exteriores, senador Nelsinho Tradi, do PSD de Mato Grosso do Sul, enviou um pedido de informações ao Ministério do Desenvolvimento, Indústria, Comércio e Serviços sobre a estratégia do Brasil em relação às novas tarifas de 25% impostas pelo presidente dos Estados Unidos, Donald Trump, sobre produtos brasileiros. Uma das perguntas é sobre a possível aplicação da Lei da Reciprocidade Econômica, aprovada pelo Congresso em 2025.
3: O Congresso aprovou essa legislação e agora cabe ao Senado acompanhar a sua implementação. Precisamos entender se os instrumentos criados são suficientes para enfrentar uma situação como essa e, se necessário, discutir aperfeiçoamentos, sempre com base em critérios técnicos e na proteção da economia brasileira.
2: As novas tarifas de Trump alcançam 3 mil itens, o que significa 18% das exportações brasileiras para os Estados Unidos, segundo cálculos do Ministério do Desenvolvimento. Isso corresponde a 37,6 bilhões de reais, com base nas exportações de 2024, antes dos primeiros tarifaços. No mesmo dia em que começou o novo tarifaço, 22 de julho, o presidente Lula assinou uma medida provisória criando o Plano Brasil Soberano 3, que abre 18 bilhões e meio de reais em linhas de crédito com juros subsidiados para exportadores. Também nessa data, Lula sancionou uma lei derivada de outra medida provisória que criou linhas de financiamento no Plano Brasil Soberano, com expansão apresentada pelo Congresso Nacional para setores estratégicos. O objetivo do pedido de informações, segundo Nelsinho Tradi, é oferecer aos senadores informações técnicas para eventuais iniciativas legislativas.
3: A Comissão de Relações Exteriores não substitui o Executivo na condução da política comercial, mas pode contribuir para a construção de soluções e acompanhar a atuação do governo. Foi isso que fizemos desde o início.
2: No dia 4 de agosto, o grupo de trabalho criado pela Comissão de Relações Exteriores vai discutir novos mercados para as exportações brasileiras com representantes do governo e do setor privado, priorizando questões sobre proteínas de origem animal.
0: A proposta que cria medidas de apoio às empresas brasileiras afetadas pelo tarifaço dos Estados Unidos é uma das 32 medidas provisórias que aguardam votação no Congresso. Na próxima semana, o Congresso Nacional retoma os trabalhos e entre as propostas pendentes estão também a que prevê subsídios para combustíveis e a chamada taxa das blusinhas, que alterou as regras de tributação das compras internacionais de pequeno valor. As medidas provisórias têm efeito imediato, mas precisam ser aprovadas pelo Congresso para virarem lei. Se não forem votadas em até 120 dias, perdem a validade.
1: Também aguarda análise o novo Desenrola Brasil, voltado à renegociação de dívidas de pessoas físicas, microempresas e estudantes. O programa permite que devedores com renda mensal de até R$ 8.105 refinanciem dívidas de até R$ 15.000 por banco, com juros de até 1,99% ao mês. Para o senador Paulo Paim, do PT do Rio Grande do Sul, a iniciativa contribui para a recuperação da economia e o alívio do orçamento das famílias. A medida provisória ainda depende da instalação da comissão mista para começar a ser analisada e depois seguir para a Câmara e o Senado.
4: Trata-se de uma medida concreta que oferece condições reais para que as pessoas saiam do sufoco financeiro. É uma forma de devolver dignidade a quem mais precisa, aliviando o orçamento das famílias e permitindo que voltem a planejar suas vidas com mais segurança.
0: mulheres vítimas de violência passam a ter uma nova forma de autodefesa prevista em lei. Foi sancionada a norma que autoriza a venda de spray de pimenta para uso civil feminino, com regras para a compra e a utilização da substância.
1: A lei foi sancionada em meio ao aumento de casos de violência contra a mulher no país. Repórter Patrícia Oliveira.
5: A nova lei sancionada pelo presidente Lula permite a comercialização, aquisição e posse do spray de pimenta para a defesa pessoal das mulheres com mais de 18 anos. Esse spray provoca ardência intensa nos olhos, na pele e nas mucosas e assim pode conter temporariamente o agressor. O uso dessa substância até então era restrito às forças de segurança pública e às forças armadas. O estabelecimento que comercializar o spray deverá manter o registro da venda e a identificação da compradora pelo prazo de 5 anos. O senador Laércio Oliveira, do Progressistas de Sergipe, foi o relator do projeto aprovado no Senado que deu origem à lei. Para ele, a nova lei vai ajudar na proteção da integridade física, psicológica e sexual das mulheres.
6: Essas práticas de feminicídio que a gente tem ouvido todos os dias nos deixam atônitos e muito preocupados, e a gente precisa criar mecanismos de segurança, de proteção da própria mulher.
5: Um regulamento deverá definir as especificações técnicas do spray, os limites de capacidade da embalagem, a concentração da substância e os padrões de segurança do conteúdo.
0: E a Comissão de Direitos Humanos aprovou uma recomendação ao Ministério da Saúde para agilizar o atendimento de crianças com fissura lábio-palatina pelo SUS. A proposta prevê que o tratamento especializado comece em até 30 dias após o diagnóstico.
1: A indicação recomenda o prazo máximo de 1 mês entre o diagnóstico e o início do tratamento. A fissura lábio-palatina atinge 1 em cada 650 recém-nascidos no Brasil e pode comprometer a alimentação, a fala e a audição. A senadora Damares Alves, do Republicanos do Distrito Federal, destacou que o atendimento precoce reduz complicações. O tratamento inclui cirurgias e acompanhamento multiprofissional. A recomendação segue agora para análise do Ministério da Saúde.
0: Reciclagem de baterias de carros elétricos e restauração de seringais da Amazônia. Esses foram alguns dos temas de projetos aprovados na Comissão de Meio Ambiente nesse primeiro semestre.
1: Um projeto que aumenta a pena para maus tratos a animais também foi aprovado pelo colegiado. Repórter César Mendes.
7: Recuperação florestal, economia circular e agricultura regenerativa foram temas de projetos aprovados na Comissão de Meio Ambiente. Relator da proposta que cria a Política Nacional de Revitalização dos Seringais Amazônicos, agora em análise na Comissão de Agricultura, o senador Beto Faro, do PT do Pará, disse que o declínio da atividade seringueira trouxe degradação ambiental.
8: O projeto oferece uma resposta a esses desafios ao incentivar a recuperação e revitalização dos seringais nativos.
7: Já o projeto que estabelece regras para reciclagem e rastreabilidade de baterias de veículos elétricos e híbridos é do senador Jacques Wagner, do PT da Bahia, mas o texto aprovado foi o do substitutivo do senador Confúcio Moura, do MDB de Rondônia.
9: A Política Nacional de Circularidade de Baterias é fundamental para acompanhar a evolução da mobilidade elétrica.
7: Também foram aprovadas pelo colegiado as políticas nacionais de fomento à agricultura regenerativa, do senador Sérgio Petecão, do PSD do Acre, e de desenvolvimento sustentável da pesca, do senador Alessandro Vieira, do MDB de Sergipe, além do aumento da pena para maus tratos a animais, proposta pelo senador Confúcio Moura.
0: E o Brasil passou a proibir a produção e a comercialização de alimentos obtidos por meio da alimentação forçada de animais. A lei, sancionada pelo presidente Lula, entra em vigor em 180 dias e atinge principalmente o foie gras, produzido a partir do fígado de patos e gansos submetidos à ingestão forçada de alimentos.
1: A norma teve origem em um projeto do senador Eduardo Girão, do Novo do Ceará. Quem descumprir a lei estará sujeito às penalidades previstas na Lei de Crimes Ambientais, como detenção, multa e sanções administrativas. Edição de Paula Groba e trabalhos técnicos de Eliseu Caires, o Jornal do Senado fica por aqui. Acompanhe agora as notícias da Câmara dos Deputados. Boa noite.
0: Boa noite e até amanhã.

0: Crime sexual contra menores de 12 anos.
1: Proposta amplia a bolsa permanência do ProUni para alunos de meio período.
0: Deputados obrigam elaboração do plano de assistência social a cada década.
1: Boa noite. A Câmara aprovou proposta que obriga o governo a elaborar o plano de assistência social a cada 10 anos. A repórter Maria Neves tem mais detalhes sobre o texto que já foi encaminhado ao Senado.
2: A Comissão de Constituição e Justiça da Câmara dos Deputados aprovou o projeto que obriga o Poder Executivo a elaborar periodicamente o plano decenal de assistência social. Pelo texto da deputada Laura Carneiro, do PSD do Rio de Janeiro, a cada 10 anos o Poder Público deve prever metas e estratégias para melhorar o atendimento à população mais vulnerável. Laura Carneiro explica que o país conta atualmente com um plano de assistência com vigência entre 2016 e 2026. No entanto, ao contrário do que ocorre na educação, a elaboração do planejamento decenal ainda não é obrigatória por lei. Na opinião da parlamentar, estabelecer metas e diretrizes claras é fundamental para garantir a estabilidade das políticas de assistência social.
3: Em última análise, o mais importante é manter os programas de assistência social. Já é uma prática recomendada pela LOAS e agora a gente vai torná-la obrigatória. Esse plano decenal vai fortalecer as políticas públicas e evitar que a gente tenha qualquer tipo de retrocesso quando se avança numa política que atingiu aquelas determinadas metas.
2: A proposta aprovada determina que as metas do Plano Decenal de Assistência Social sejam elaboradas com base nos dados oficiais do Sistema Único de Assistência Social. Ainda de acordo com o texto, o Conselho Nacional de Assistência Social será responsável por aprovar e acompanhar os resultados do planejamento em conjunto com o governo federal. Da Rádio Câmara de Brasília, Maria Neves.
4: Comissões. Presidente da Comissão de Previdência, Assistência Social, Infância, Adolescência e Família, Bruno Ganem, do Podemos de São Paulo, faz um balanço positivo dos trabalhos do colegiado. Para ele, a estratégia de priorizar projetos de consenso permitiu destravar votações e acelerar a análise de propostas.
5: Em comum acordo entre todos os membros, a gente buscou priorizar as pautas consensuais e tem sido uma experiência muito bem sucedida. Quero, inclusive, parabenizar todos os membros pela forma com que permitiram que a gente buscasse esses projetos de consenso, e o que a gente descobriu é que são centenas de projetos que todo mundo é favorável, mas por uma ou outra razão acaba ficando parado, porque a gente perde muito tempo olhando aquilo que não é consenso.
1: Bruno Ganem afirma que a comissão está perto de zerar a fila de projetos consensuais, muitos deles voltados à proteção de crianças e adolescentes. O deputado também destaca avanços na pauta previdenciária a partir da construção de convergências entre os parlamentares.
4: Educação. Avança na Câmara projeto que amplia a bolsa permanência do ProUni para estudantes de meio período. O texto foi aprovado na Comissão de Educação, como informa a repórter Júlia Lopes.
6: Estudantes matriculados em cursos de meio período poderão passar a ter acesso à bolsa permanência do programa Universidade para Todos, o ProUni. O projeto do deputado Túlio Gadelha, do PSD de Pernambuco, foi aprovado na Comissão de Educação da Câmara dos Deputados. Atualmente, a legislação prevê o benefício apenas para estudantes de cursos presenciais em período integral, com carga horária mínima de 6 horas diárias. Na prática, a proposta retira o critério de carga horária mínima do curso de graduação para a concessão da bolsa. O programa Bolsa Permanência é um auxílio financeiro mensal destinado a estudantes de graduação em situação de vulnerabilidade socioeconômica. O objetivo é evitar a evasão universitária, ajudando no pagamento de despesas como moradia, alimentação e transporte. O valor atual da bolsa é de R$ 700 e atende bolsistas do ProUni com renda familiar por pessoa de até um salário mínimo e meio. O relator da proposta, deputado Pedro Kizai, do PT de Santa Catarina, também incluiu no texto aprovado que o Ministério da Educação poderá exigir frequência e aprovação dos estudantes para a garantia do benefício.
7: Nós deixamos aberto e claro na lei que o Ministério da Educação vai exigir frequência, aprovação. Por quê? Porque se ele está recebendo dinheiro público do ProUni e mais uma bolsa permanência, ele agora precisa o quê? Dar conta do recado, como a gente diz. Dar conta, estudar, frequentar, aprovar e se profissionalizar.
6: A proposta que amplia o acesso à bolsa permanência para estudantes de graduação em cursos de meio período segue agora para análise na Comissão de Finanças e Tributação da Câmara dos Deputados. Da Rádio Câmara de Brasília, Júlia Lopes.
1: Rafael Brito, do MDB de Alagoas, defende a ampliação do programa Pé de Meia para todos os estudantes do ensino médio da rede pública, sem restrições de renda. O deputado argumenta que a permanência na escola é um desafio que vai além da condição socioeconômica das famílias.
4: Rafael Brito afirma que a experiência do programa Cartão Escola 10 em Alagoas inspirou o Pé de Meia e contribuiu para reduzir a reprovação e a evasão escolar. Ele acredita que a universalização do benefício fortalece a educação e incentiva mais jovens a concluírem o ensino médio.
8: E quando a gente criou aqui em Alagoas, a gente criou o programa de forma universal. Todo aluno que está matriculado no ensino médio das escolas públicas de Alagoas recebem o cartão Escola 10. O que fez com que a nossa taxa de reprovação caísse, o que fez com que o percentual de estudantes em atraso caísse e o que fez principalmente com que Alagoas pudesse praticamente dobrar o número de concluintes no ensino médio por ano. Antes de existir o programa, em Alagoas se formavam aproximadamente

0: aprovou a exigência de desfibriladores em locais de grande circulação. A repórter Sofia Peçanha traz mais informações sobre a proposta.
1: A Comissão de Saúde aprovou o projeto que torna obrigatória a presença de desfibriladores externos automáticos em locais de grande concentração de pessoas, ambulâncias e veículos de resgate em todo o país. O desfibrilador serve para aplicar choques elétricos controlados que ajudam a restabelecer o ritmo normal do coração em caso de parada cardiorrespiratória. O texto aprovado reúne 11 propostas que tratavam da instalação de desfibriladores em diferentes locais. Por isso, o relator, o deputado doutor Luiz Ovando, do PP do Mato Grosso do Sul, optou por estabelecer critérios mais objetivos para definir os locais obrigados a disponibilizar os equipamentos. A medida valerá para eventos artísticos, esportivos e comerciais com circulação superior a 1.000 pessoas por dia, além de aeroportos, portos, rodoviárias e estações ferroviárias. O texto também inclui trens, aeronaves e embarcações com capacidade para 500 ou mais passageiros, academias com pelo menos 1.000 alunos matriculados e ainda ambulâncias e veículos de resgate. Durante a votação na comissão, o deputado Luiz Ovando, que é cardiologista, destacou que a presença dos equipamentos pode ser decisiva em casos de parada cardíaca.
2: Sua disponibilização será fundamental para permitir a rápida intervenção em casos da parada cardíaca, o que aumenta as chances de sobrevivência da vítima. A presença do aparelho, combinado com o treinamento do pessoal para seu uso, pode salvar vidas.
1: Pelo projeto, os responsáveis pelos estabelecimentos deverão adquirir os aparelhos, garantir sua manutenção e disponibilizar profissionais capacitados para realizar manobras de reanimação cardiopulmonar e operar o equipamento. Além disso, os desfibriladores deverão permanecer acessíveis durante todo o período de funcionamento dos locais que recebem público. Em caso de descumprimento, o texto prevê advertência na primeira autuação, multa de R$5.000 e possibilidade de interdição do estabelecimento. A multa poderá ser dobrada em caso de reincidência. O projeto que torna obrigatória a disponibilização de desfibriladores cardíacos em locais de grande concentração de pessoas será analisado pela Comissão de Constituição e Justiça. Da Rádio Câmara de Brasília, Sofia Peçanha.
3: Desenvolvimento Regional.
4: Maria do Rosário, do PT, defende a aprovação de projeto de sua autoria que cria regiões de insegurança hídrica no Rio Grande do Sul. Ela argumenta que a metade sul do estado enfrenta secas recorrentes com falta de água potável para a população e para a agricultura familiar.
5: Para resolver essa situação de a cada ano novos decretos de emergência, nós queremos que a metade sul do Rio Grande do Sul, onde a seca tem se instalado a cada ano, ela seja declarada como uma área de insegurança hídrica. Essa proposta, ela vem de acordo com os objetivos do Milênio das Nações Unidas, que diz que a segurança hídrica é um dos princípios para garantia da qualidade de vida. E a prevenção exige a gente atuar sobre as mudanças climáticas de forma a termos infraestrutura adequada na capital, Porto Alegre, nas grandes cidades e nas pequenas também.
0: Maria do Rosário elogia o esforço do governo federal no socorro ao Rio Grande do Sul, especialmente após as enchentes que atingiram o estado em janeiro de 2024. Ela também defende investimentos em infraestrutura, defesa civil e recuperação ambiental contra os impactos das mudanças climáticas.
4: Projeto de Zé Silva do União de Minas Gerais proíbe a reconstituição de leite em pó importado para a produção de alimentos para o consumo humano. Segundo o deputado, a ideia é proteger mais de 1 milhão de produtores rurais que enfrentam uma queda no preço do leite.
6: O produtor não precisa de favor do Congresso Nacional, não precisa de favor do governo, ele precisa de respeito. E esse respeito é a aprovação do meu projeto, que já temos já um efeito prático no Paraná. Já foi proibido por uma lei estadual e já no primeiro mês reduziu a importação da metade de leite que o Paraná importava. Então tá claro que é preciso aprovar esse projeto.
0: Zé Silva argumenta que a proposta pretende reduzir os impactos da importação de leite em pó sobre a cadeia produtiva nacional. O projeto já foi aprovado na Comissão de Agricultura e aguarda análise na Comissão de Constituição e Justiça.
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0: aumento de pena para responsáveis legais nos casos de homicídio contra menores com deficiência. A repórter Silvia Munhato tem mais detalhes da medida.
1: A Comissão de Defesa dos Direitos das Pessoas com Deficiência aprovou o projeto que aumenta a pena para pais, mães ou responsáveis legais que praticarem homicídio contra crianças e adolescentes com deficiência. O relator na comissão, deputado Márcio Anaiser, do Solidariedade do Maranhão, defendeu a mudança.
2: Justifica-se a opção pela instituição de uma circunstância qualificadora por serem os pais e responsáveis aqueles com maior obrigação de zelar pela proteção e pelo desenvolvimento de crianças e adolescentes com deficiência.
1: O deputado especificou que a pena será de 12 a 30 anos de reclusão, acrescida de duas causas de aumento, um terço até a metade pela deficiência e dois terços pela autoridade do agente. O projeto que aumenta a pena de responsáveis legais que praticam homicídio contra crianças e adolescentes deverá ser analisado agora pela Comissão de Previdência, Assistência Social, Infância, Adolescência e Família. Da Rádio Câmara de Brasília, Silvia Munhato.
3: Transportes. Kim Kataguiri, do Missão de São Paulo, é um dos autores da proposta que limita a alíquota máxima do IPVA a 1% do valor do veículo. O objetivo, segundo o deputado, é tentar tornar a carga tributária mais justa.
4: Então, o governador, a Assembleia Legislativa, vai poder decidir entre 0 a 1% do valor venal do veículo, e a principal base de cálculo passa a ser o peso do veículo e o seu impacto ambiental. A gente se inspirou na legislação do Japão, de alguns países europeus e de alguns estados dos Estados Unidos, que consideram que o peso, ele é uma forma justa de se calcular o tributo sobre o veículo, porque quanto mais pesado o veículo, maior o impacto dele sobre o asfalto e maior a necessidade de manutenção das vias.
0: A proposta de Kim Kataguiri prevê compensar a redução da arrecadação com cortes de despesas do poder público, como a limitação de gastos dos legislativos e de publicidade institucional. Para o deputado, a medida aumenta a receita pública sem criar mais impostos.
3: Segurança Pública. Avança na Câmara a proposta que torna imprescritíveis crimes sexuais contra menores de 12 anos.
0: Conheça detalhes da matéria na reportagem de Paula Bittar.
5: A Comissão de Constituição e Justiça da Câmara aprovou a proposta de emenda à Constituição que torna crimes sexuais cometidos contra menores de 12 anos de idade imprescritíveis. Hoje, por exemplo, o crime de estupro de vulnerável prescreve em 20 anos. E a contagem para a prescrição começa a partir dos 18 anos da vítima, a não ser que a ação penal já tenha sido iniciada em data anterior. A relatora na comissão, deputada Júlia Zanatta, do PL de Santa Catarina, avaliou que a proposta fortalece a dignidade e a integridade sexual das crianças. Ela também citou um caso recente para defender a importância da medida.
6: Uma notícia muito triste, vinda do Ceará, uma bebê de 10 meses morreu porque foi estuprada por dois homens, um de 22 anos. E me surpreende estupro contra vulneráveis não ser ainda imprescritível.
5: A proposta que torna crimes sexuais cometidos contra menores de 12 anos de idade imprescritíveis ainda precisa ser analisada por uma comissão especial e depois segue para apreciação do plenário, onde precisará ser votada em dois turnos. Outra proposta aprovada pela CCJ foi projeto que determina a monitoração eletrônica dos condenados em primeira instância pelo crime de estupro de vulnerável. De acordo com o Código Penal, o crime de estupro de vulnerável consiste em ter conjunção carnal ou praticar outro ato libidinoso com menor de 14 anos e tem pena de reclusão de 10 a 18 anos. Esse projeto já pode seguir para análise do Senado, a menos que haja recurso para votação antes pelo plenário da Câmara. Da Rádio Câmara, de Brasília, Paula Bittar.
3: Meio Ambiente. Projeto de Felipe Beccari, do Podemos de São Paulo, aumenta a pena para crimes de maus tratos contra animais cometidos com o objetivo de divulgação em plataformas digitais. A proposta busca combater desafios e competições que incentivam esse tipo de violência na internet.
7: A gente vem com esse projeto para poder dar uma contra-resposta, dar uma resposta imediata, né, dizendo que essa crueldade, que é com fim de diversão, com fim de competição nas plataformas digitais, ela tem que ser freada urgentemente, né? Então, isso foge daquele habitual dos maus tratos na rua, nas denúncias que a gente atende. Então, esse projeto vem ampliar, dobrar a pena praticamente para quem comete o maus tratos com esse fim. Não porque queria cometer o maus tratos ou porque não gosta do animal, mas simplesmente por uma gincana.
0: A pena atual para maus tratos a animais pode chegar a 5 anos de prisão. Com a aprovação do projeto, quem cometer o crime com o objetivo de divulgar em plataformas digitais pode ter a pena praticamente dobrada. Felipe Beccari alerta que a prática tem crescido de forma silenciosa, especialmente durante a madrugada.
3: Termina agora o Jornal Câmara dos Deputados, produzido pela Rádio Câmara, com trabalhos técnicos de Wellington Teles e apresentação de Val Monteiro e Márcio Aquilissardi. Uma boa noite para você.
0: Você fica agora com as notícias do Tribunal de Contas da União. Boa noite.
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9: O Tribunal de Contas da União avaliou como universidades e institutos federais organizam a área de tecnologia da informação. A auditoria analisou se o modelo adotado garante o funcionamento dos sistemas que apoiam atividades como ensino, pesquisa e gestão. O trabalho identificou problemas como falta de integração entre as instituições, compras feitas de forma isolada e carência de profissionais especializados. A fiscalização também identificou dificuldades para acompanhar os gastos com tecnologia. Para o TCU, as falhas podem aumentar os custos e reduzir a eficiência dos serviços. O tribunal recomendou medidas para ampliar e melhorar o planejamento da área de tecnologia da informação nas instituições. 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

Bem-vindos, ouvintes, estamos de volta com o nosso programa Gold Night, apresentação Messias Rocha, levando para você o melhor da nossa música nacional e internacional, levando para você o melhor dos bons tempos. Então você, amigo ouvinte, não deixe de participar do nosso programa, estamos aqui até às 22 horas com o melhor da música para você.

0: Bem que você que está curtindo o nosso programa, agora vamos ter nossa primeira sequência musical. Começando com Hansel, a música Lucy, para vocês. Agora, quando são exatamente 20 horas e 4 minutos.
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Bem-vindos, ouvintes, estamos de volta aí com o nosso programa Golden Night, a apresentação Messias Rocha, levando para vocês sucessos inesquecíveis. 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

0: Bem, então, para você, amigo ouvinte, que está curtindo o nosso programa, vamos curtir mais sucesso. Agora, para vocês, vamos ter Bruno Marques com Bilionário, com participação de Travis Michael, Dalton, Espelho d'Água, Celine John, Immortality, participação de Bee Gees, e Claudinho e Buchecha com Lilás. Você curte agora quando são exatamente 20 horas e 26 minutos.
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Bem, amigos, balados pelo hit Mami Blue, a gente vem chegando pra você com muito mais. Isso mesmo. E por falar em muito mais, vamos aqui dar os nossos aniversariantes do dia. Aqui nós temos Maria Leni Furtado, da rua Oswaldo Honório Lemos, Clerton Miró, da rua Pedro Rodrigues, Ana Silvia Chimendes, Avenida Santo Antônio, Irene Maria Mesquita, rua Coração de Jesus, Expedito Lopes, Fortaleza. Esses são os nossos aniversariantes da noite.

Bem, amigo ouvinte, para você que está ligado no nosso programa, a gente vai até às 22 horas. Então não deixe de pedir o seu sucesso através do nosso telefone com DDD88, número 999171040. E você pode também mandar sua mensagem de WhatsApp.

0: Bem, para você que está ligado no nosso programa, vamos curtir agora o sucesso de Billy Paul, a música Wind You. Vamos ter Marcelo Augusto, Amor Sabe O Que Faz, Ontem com You Love, e também Sandy Júnior, Meu Primeiro Amor. Essa é a nossa próxima sequência, amigo ouvinte, agora quando são exatamente 20 horas e 46 minutos.
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